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6: 8:04.

sua Rádio Easy, Centro América FM. O prazer em ouvir música, segunda-feira, semana começando, 11 de maio de 2026. Atualizando a temperatura, depois desse friozinho que fez de sábado pra domingo, ontem, né? O dia inteiro, a noite. Continua temperatura mais baixa, né? Cuiabá com 19 graus agora, 65% de umidade. Sinop com 23 graus e 82% de umidade. Por aqui tem clássicos da original até as 21h, né? Então temos pela frente essa hora inteirinha para curtir o bom da música, só as boas para você, os melhores clássicos de todos os tempos, as marcadoras de memória e vencedoras também, né? De prêmios da música mundial. Então vamos juntos. Clássicos agora tem Rita Coley, Where Are We Alone?

I love the Lionel Richie. Steve Wonder, How in Love is Fair. Rita Coolidge, Where I'm Alone. E foi mais um bloco de clássicos na noite de hoje.

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3: 8:17.

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Bom, não se esqueça que hoje tem sorteio, viu? Um par de ingressos do cinema. Mande a sua mensagem, mande o seu boa noite, coloque seu nome completo, a senha, olha, eu quero o cinema e torça na sintonia. Os clássicos da Diana Ross, Missing You.

I'm Down the Hollies. Na noite dessa segunda-feira, fechando mais um bloco de clássicos aqui, essa aí dedicada especialmente pro meu amigo AD, lá em Várzea Grande, que é um fanzaço da Centro América FM, de boa música, e AD que inclusive gosta de se arriscar no microfone cantando também, né, AD? Ele gosta muito desse estilo de música que o The Hollies faz, e I'm Down, então, tenho certeza que está curtindo lá. Deu, obrigado aí pela sua audiência. Ainda tivemos aqui também nesse bloco Raimundo Fagner, o cearense, nordestino Raimundo Fagner, sucesso no Brasil inteiro, no mundo, né? E essa música Noturno, ou Coração Alado, que acabou dando origem, dando nome, né? Se não me engano. Tema eu sei que foi o tema da telenovela brasileira produzida e exibida pela Rede Globo de 11 de agosto de 1980 a 13 de março de 1981, a 185 capítulos. Foi um grande sucesso aí da teledramaturgia brasileira, escrita por Jeanette Claire, dirigida por Paulo Biratã, e trouxe grandes nomes, né, que ao longo do tempo foram se consagrando mais ainda como atores, né, do nosso país, como Tarcísio Meira, Débora Duarte, Carlos Vereza, Vera Ficha, Araciba Labanian, Valmor Chagas, Jadel Filho e também Neila Torraca. É mole um elenco desse? Só feras. Coração Alado, Raimundo Fagner, aqui nos clássicos da original. Aquilo que a gente sempre diz, né? Marcaduras de memória. E ainda Diana Ross com Missing You. Eu já volto.

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0: Oi, tudo bem com você? Nesta edição do Sucesso que Você Não Esquece, vamos voltar no Brasil do pós-tropicalismo e da vigência da ditadura militar. O maior fenômeno da música brasileira na década de 70, a banda Secos e Molhados, fundiu rock, MPB, poesia, contestação política, teatro e humor, criando um som sofisticado e de extrema qualidade poética, tendo como grande destaque a voz inconfundível de Ney Matogrosso, além de suas famosas performances de palco, elementos que projetou no cenário musical brasileiro e internacional. Lançada no álbum de estreia da banda em 1973, Sangue Latino é a faixa que abre o disco. Fala sobre o caminho dos povos latino-americanos, mesmo sofrendo com sistemas políticos opressivos, não desiste de lutar por sua liberdade, vindo de encontro com o momento histórico dos anos 70, a resistência contra os regimes militares que assolavam a América Latina. A melodia de Sangue Latino foi composta pelo líder dos Secos e Molhados, João Ricardo, enquanto ele aguardava o amigo e o autor da letra, Paulo Mendonça. João Ricardo explica melhor.
2: Enquanto a reunião ia rolando, eu fui, sabe, fiquei lá olhando o horizonte, tocando, pensando, enfim. E quando eu estou tocando, eu percebo que estou compondo alguma coisa, porque há uma sequência melódica que começa a... Nossa, que bonito isso aqui. E de repente eu vejo uma lá. Jurei mentiras e sigo sozinho, não sei o que. E comecei a pegar isso e a fazer a minha música, a não perdê-la e ao mesmo tempo, possivelmente, isso aí veio solidificar a estrutura que eu queria para ela.
0: Mas João Ricardo não gostou nada do resultado final, isto é, a maneira como foi mixada, os arranjos. Enfim, para o líder dos Secos e Molhados, a música ficou muito ruim.
2: Confesso que eu não gostei. Eu olhei aquilo lá. Ai, que pobrezinho. Coisa assim, turum-tum, turum-tum. Ai, eu achei ruimzinho, eu não achei nada.
0: E aí, ele resolveu remixar e mudou a introdução.
2: Eu falei, tá horrível. Não, como, João? Tá horrível? Eu quero isso. Eu falei, mas tá horrível. Faça o seguinte. Deixa só o baixo e só entra tudo quando a voz do Ney entrar. Quando nem estiver cantando, entra violão, entra percussão, entra tudo junto, né? Curiosamente acabou dando certo, porque essa introdução do baixo sozinho marcou esse riff e marcou a canção. Ela fica com uma marca. Ou seja, independente da melodia, tem também o tal baixo que eu tinha achado que era apenas pobrinho.
0: Pois é, esse pobrinho se tornou um dos maiores clássicos da música popular brasileira. Sangue Latino, de 1973, com Secos e Molhados, é um sucesso que você não esquece.

São tantas canções com tantas histórias para serem contadas aqui no Sucesso que você não esquece. Por isso, um grande clássico tem sempre uma ótima história. Até a próxima edição. Tchau.

0: Foi ouro no Canadá, no Reino Unido, também nos Estados Unidos, a canção de Smokey Robinson, com toda a sensualidade que ele coloca na voz aí, né? Bean with Phil, uma canção de 1981, gravada pelo cantor americano Smokey Robinson, e passou 5 semanas em primeiro lugar na parada Hot Soul Singles, de março ao início de maio de 1981. Legal, né? A gente curtiu aqui mais um bloco dos clássicos da original com essas marcadoras de memória. Clássicos da original na sua noite. Ainda trouxe nesse bloco Alessi e também Sad Songs. Alessi e Sad Songs, aliás, e também Sangue Latino, com a história da canção sendo contada aqui no sucesso que você não esquece. Vamos ao música e vinho com a Sommelier, Kaiser Juni.
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2: E uma excelente noite para você que está curtindo a Centro América FM. Agora tem notícias do mundo do vinho. Mais uma região vinícola recebeu o título de patrimônio da Unesco. Desta vez foram as colinas de Prosecco. Prosecco são os vinhos italianos mais consumidos no mundo. O título foi dado em 7 de julho de 2019. A indicação italiana foi aprovada por unanimidade, garantindo os 21 votos dos Estados-membros. As colinas de Conegliano e Valdobbiadene são uma beleza única. Mas afinal, Prosecco é uva, é estilo ou é denominação de origem? Os primeiros limites demarcados são de 1930, ao nordeste da Itália, abrangendo cidades como Treviso, Veneza, Vicenza, Pádua, Belluno, Gorizia, Trieste, Pordenone e Udine, para a denominação de origem Prosecco. Então, Prosecco é uma denominação de origem. Mas Prosecco também era o nome da uva, só que em 2009 a uva branca Prosecco passou a se chamar Glera. E o vinho deve ter 85% da uva Glera e os demais 15% podem ser com as uvas Chardonnay, Pinot Bianco, Pinot Noir e outras uvas regionais. Prosecco também é o estilo de vinho. São espumantes elaborados no método Charmat, quando a segunda fermentação acontece em tanques e não individualmente na garrafa, como acontece na região de Champagne. Prosecco é, então, denominação de origem, já foi o nome da uva e continua sendo o estilo de vinho. Uma ótima noite para você e agora vamos ouvir com Julio Iglesias e William Nelson, To All the Girls I've Loved Before.

Belong to Me, clássicos da original com Doobie Brothers, aqui nessa noite de segunda-feira. Clássicos de volta amanhã às 7 da noite. Tá chegando a Voz do Brasil e às 10 da noite tem Easy Night. Então às 10 a gente se encontra novamente. Não se esqueçam, hoje eu vou sortear um par de ingressos pro cinema no final da noite, no final do Easy Night, para comemorar a semana chegando, né? A semana que já começou. Tudo bem. Fechar os clássicos de hoje tem Storch, Count on Me. Até às 10.

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Amy Winehouse, Back to Black. Primeiro bloco do Easy Night de hoje. Ainda Cazuza faz parte do meu show. Incubus, Love Hurts, Ugly Kid Joe com Cats in the Cradle. E também Guns N' Roses, Don't Cry. Easy Night, de volta em instantes.

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1: 10:23.
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1: 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A gente segue por aqui, então, com o Easy Night no ar. E lembrando a você, tem um par de ingressos para o cinema que eu vou sortear hoje ainda. Então mande a mensagem para você concorrer aqui. Coloque seu nome completo, a senha. Olha, eu quero cinema. E boa sorte. Janet Jackson, Come Back to Me, abre aqui mais um bloco de Easy Night.

0: Golding, Love Me Like You Do, Luiz Knight. Também Marina Lima, Pena Tábua, Cliff Richard, And I Love Her, Dua Lipa, Beatle On. E também Janet Jackson, Come Back to Me. Luiz Knight, volta já.
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0: 10:44. Prazer em ouvir música e prazer em estar em sua companhia. O Easy Night segue aqui na Centro América FM. E agora com Norah Jones abrindo mais um bloco dos Sweet Words.

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Andy Overkill aqui no finalzinho dessa primeira hora de Easy Night, que também trouxe Titãs, Porque Eu Sei Que É Amor, Michael Jackson, Human Nature, Air Supply, Even the Nights Are Better e ainda Nora Jones dos Sweet Words. Eu já volto com mais uma hora de Easy Night pela frente aí.

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2: 11:03.
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2: Sua noite mais fácil. Centro América FM. Segunda-feira, indo embora. 11 de maio de 2026. Em Cuiabá, nesse momento, 18 graus e 71% de umidade. Em Sinop, 22 graus com 86% de umidade. Por aqui no ar, a gente segue com Easy Night, levando música boa para você e do outro lado. Obrigado pela sua audiência. É um prazer ter a sua companhia e fazer também companhia para você, levar música boa aos seus ouvidos. Espero que a sua noite esteja sendo aconchegante. Com esse tempinho aqui, temperatura gostosa, né? Dá para esquentar aí. Debaixo do cobertor e ficar relaxando, curtindo boa música. Nada melhor. E ainda, ganhar mimo. Mimo, sim, eu tenho um par de ingressos do cinema para sortear aqui no final do Easy Night. Então pode mandar aí a sua mensagem e concorrer. Coloque seu nome completo, a senha. Olha, eu quero cinema. E boa sorte. Segue o Easy Night agora com Manhattan's Kiss and Say Goodbye.
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Skank, fotos na estante. Bon Jovi, Ways, Slady, My Oh My, Manhattan's Kiss and Say Goodbye. O Ex-Night volta já.

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4: 11:22.
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4: Easy Night e The Hollies, Don't Let Me Down.

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1: A sua noite mais fácil na Central América FM. O Easy Night trouxe Tonight com Free Song, ainda Ted Swims, Yours to the One, Harry Styles, Sign of the Times e também The Hollies, Don't Let Me Down. Eu já volto com as últimas do Easy Night de hoje.

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1: Onze e quarenta e um.

bem. Noite mais fácil, música boa, Easy Night no ar e mimo. Tá chegando a hora do sorteio, viu? Esse é o último bloco do Easy Night de hoje, portanto, últimos instantes para você participar aqui enviando a mensagem com seu nome completo, a senha. Olha, eu quero cinema e boa sorte. Para abrir o último bloco do Easy Night, tem Culture Club, Love is Love.

Bye, aqui na noite dessa segunda-feira, o Easy Night chegando ao fim. Pra você em sintonia, curtindo a boa música, Rolling Stones. Ainda tivemos Trevor Horn, Seal, Stepping Out, QJD Club, Love is Love. Faltam 6 minutos e meio para a meia-noite. Mais uma edição de Easy Night que chega ao fim aqui. Mais uma jornada cumprida, né? Graças a Deus. Gratidão a você, fã da Centro América FM, que está sempre com a gente, curtindo, vivendo as emoções, acompanhando a programação, a boa música, né? Amanhã a gente se encontra, mas antes de me despedir, tem que fazer o sorteio do par de ingressos pro cinema primeiro, né? Afinal de contas, eu prometi a noite toda, convidei todos os nossos fãs para participar aqui. Muita gente mandou mensagem, muito obrigado, viu, pelo carinho e as participações de cada um. E quem mandou mensagem, tá na hora de cruzar os dedos e torcer. Claro, chegou o momento. Vamos lá. Começaram a semana muito bem, ganhando mimo aqui na Centro América FM, então o par de ingressos pro cinema sai pro número 9306, final 47. Isso aí, 9306, final 47. É o número do Rodrigo Pinheiro. Mandou a sua mensagem aqui, participando, e foi o contemplado. Tudo bem, Rodrigo, você vai receber uma mensagem com os vouchers, né? Um par de ingressos para você escolher um bom filme aí e curtir. Nos próximos dias chega aí esse voucher para você. Valeu demais a participação, a companhia também, a audiência e tudo mais. Amanhã, 7 da noite, estaremos juntos por aqui com os clássicos da original, 10 da noite com Easy Night, sempre a boa música nos acompanhando, nos envolvendo, né? Criando essa atmosfera muito gostosa, muito prazerosa, e aconchegante sempre. Então é isso. Para você que vai dormir, bons sonhos. Para você que vai seguir na sintonia, uma ótima madrugada. E seja uma semana feliz e abençoada para todos nós, sem dúvida alguma, sempre, né? Com gratidão, alegria e fé. Antes de ir embora, quero compartilhar também com você aí do outro lado na sintonia da Centro América FM. Voar não é só para quem tem asas, mas também para quem tem sonhos para realizar. Fica por aqui então, Easy Night, a gente se encontra amanhã. Para fechar a edição da noite dessa segunda-feira, tem Dino Vanelli, Hurt to Be in Love. É amanhã, fãs da Rádio Easy.

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Que o dia mais triste do teu futuro não seja pior que o mais feliz do teu passado. Que o teto nunca caia sobre ti e que os amigos debaixo dele nunca partam. Que sempre tenha as palavras cálidas em um anoitecer frio e uma lua cheia em uma noite escura. E que um caminho se abra sempre à sua porta. Que vivas 100 anos, com um ano extra para arrepender-te. Que o Senhor te guarde em suas mãos e não aperte muito seus dedos. Que teus vizinhos te respeitem, que os problemas te abandonem, os anjos te protejam e o céu te acolha. E que a sorte das colinas celtas te abrace, que as bênçãos de São Patrício te contemplem, que os teus bolsos estejam pesados e o teu coração leve. Que a boa sorte te persiga e a cada dia e cada noite tenhas um muro contra o vento, um teto para a chuva, bebida junto ao fogo e risadas que consolem aqueles a quem amas. E que teu coração se preencha com tudo o que desejas. Que Deus esteja contigo e te abençoe. Que vejas os filhos dos teus filhos. Que um infortúnio te seja breve e que te deixe cheio de bênçãos. Que não conheças nada além da felicidade desse dia em diante. Que Deus te conceda muitos anos de vida. Com certeza, Ele sabe que a terra não tem anjos suficientes. E assim seja a cada ano, para sempre. Para sempre.

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São Happy Day nessa manhã de terça-feira, agora 6h24. Já já tem nossa equipe de jornalismo aqui em Cuiabá trazendo primeira página. Em Sinop tem o primeira página com música e também a boa informação. 8 da manhã tem o Classe Executiva. Continue na sintonia para você começar essa terça-feira de bem com a vida e muito bem informado e também com as melhores canções. A escolha do Cleto, vamos de Ahá, Cry Wolf. Até às 8. Continue aqui.

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0: Terça-feira, 12 de maio, ouça os destaques da edição de hoje. Policial civil acusado de matar PM vai a julgamento nesta terça-feira.
1: Corpo do peão Rafael Silvio de Oliveira é velado em Pedra Preta após acidente em rodeio no interior de São Paulo.
0: Justiça determina medidas urgentes para evitar colapso no Hospital Regional de Cáceres.
1: Sistema prisional de Mato Grosso registra 94 casos de tuberculose em tratamento. O Primeira Página está no ar.
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0: Terça-feira, bom dia para você, ouvinte. Obrigado pela companhia, por confiar no nosso trabalho, no nosso jornalismo. Primeira Página está começando agora e segue até 8 horas da manhã com tudo que você precisa saber para começar o dia bem informado. Na capital de Mato Grosso, 15 graus a temperatura agora. A máxima hoje não passa dos 27. E dando uma olhada aqui nas maiores cidades do estado, as mínimas estão variando entre 15 e 19 graus, uma temperatura bem amena. Yasmin Oliveira, bom dia para você.
1: Bom dia, Cleto. Bom dia para você, ouvinte. Excelente manhã. Que bom ter você por aqui junto conosco. Mais um dia, terça-feira. Vamos juntos até as 8 horas da manhã, com muita informação para você que nos acompanha em qualquer lugar do mundo pela internet. E você que está aí nas principais cidades também, acompanhando o nosso jornalismo pelas nossas emissoras de rádio.
0: A gente começa sempre a edição falando sobre a data na história. Então, 12 de maio na história, na saúde, hoje é celebrado o Dia Internacional da Enfermagem, Dia do Enfermeiro. A data foi escolhida por ser o aniversário de nascimento de Florence Nightingale, acho que é isso, a pioneira da enfermagem moderna. É o momento de reconhecermos esses profissionais que são o coração dos nossos hospitais e unidades de saúde aqui em Mato Grosso, trabalhando com ciência, mas acima de tudo com muita humanidade e resiliência. Então, viva a enfermagem!
1: Hoje também na área da saúde é Dia Internacional de Conscientização sobre a Fibromialgia. Uma data para dar visibilidade a uma condição que causa dores crônicas e invisíveis a milhares de pessoas, na maioria delas mulheres. Trazer esse assunto para o debate é uma forma de combater o preconceito, garantir mais acolhimento para quem vive com dor e com essa doença todos os dias.
0: Como estamos no ritmo de terça-feira, o convite hoje é para o cuidado, seja cuidando de quem está ao seu lado ou cuidando da sua própria saúde. Você já agradeceu ao enfermeiro ou enfermeira hoje pelo trabalho deles? Então, uma excelente terça-feira para todos nós.
1: Vamos começar então o nosso jornal com informação. Vamos para as ruas saber como é que está o trânsito neste momento. Quem fala com a gente agora é Clara Lucite. Bom dia.
3: Olá, Yasmin e Cleto. Bom dia para vocês e para quem acompanha o Primeira Página. Uma ótima terça-feira a todos. Yasmin, Cuiabá amanhece com um trânsito ainda bem suave pelas principais avenidas que dão acesso ao centro aqui da capital, como a Avenida das Torres, Beira Rio, Estrada do Moinho. Então, o trânsito ainda está fluindo. Agora, claro, com exceção da Fernando Corrêa, que a gente sempre comenta aqui, registra um volume grande de veículos nessa manhã, saindo do Distrito Industrial, sentido centro. E aí, com isso, Yasmin, acaba congestionando alguns trechos. E hoje tem mais uma interdição, na verdade, começou ontem, tá? Lá na Rua Barão de Melgaço, entre a Praça Rachid Jaldi e a Avenida Generoso Ponce. São realizadas obras de drenagem pluvial pela concessionária Águas Cuiabá e aí a previsão é de que os trabalhos sigam até sábado, dia 16 de maio. Enquanto isso, as linhas de ônibus que passam por toda essa região terão aí rotas alteradas. Já você, motorista, vai ter acesso a Barão até a praça e aí depois, nesse ponto, o bloqueio será realizado com retorno pela Rua Comandante Costa. Então, a orientação é redobrar a atenção no trânsito da região durante nessa semana de obras aí na região central. Yasmin, Cleto, daqui a pouco eu volto com outras informações do trânsito.
0: Muito bem, Clara, obrigado por enquanto pelas informações. A gente aproveita também para falar sobre interdições na BR-364. Atenção, motorista, se você vai passar pela Serra de São Vicente até quarta-feira, é bom redobrar a atenção. A nova Rota do Oeste vai realizar serviços de manutenção no sentido Rondonópolis-Cuiabá. Trabalhos realizados sempre das 8 da manhã às 5 da tarde, com operação em meia pista, interdições momentâneas para sinalização. A concessionária vai fazer roçada e manutenção dos sistemas de drenagem. Em caso de chuva, essa programação ela pode sofrer alterações. E ainda falando da BR-364, tivemos um acidente com morte ontem à tarde em Santo Antônio de Levergier, nessa região, inclusive, da Serra. A concessionária responsável pela rodovia foi acionada para atender a ocorrência no quilômetro 373. Um dos motoristas morreu no local. O outro condutor não se feriu. Uma das carretas estava carregada com etanol e gasolina. Por causa do acidente, uma das faixas da rodovia precisou ser interditada e o trânsito ficou em meia pista. Então, ontem tivemos um acidente com morte na BR-364 em Santo Antônio de Levergier. E a nossa equipe da região sudeste nos avisa que nesse momento tem um acidente também em Jaciara. Pista está parcialmente interditada. O acidente aconteceu na madrugada. Teve um tombamento de uma carreta que transportava suínos vivos. O condutor foi socorrido em estado grave pela concessionária para o hospital de Jaciara. E por causa dos suínos soltos na pista, transitando ali na região, foi necessário o fechamento parcial da pista. Então atenção, você que vai para essa região, vai passar por Jaciara, está passando nesse momento. Pista interditada ou parcialmente interditada por causa de um acidente e também porque tem animais que estão soltos, possivelmente eles vão atravessar, vão usar a pista. Esse trabalho está sendo feito para a captura então desses animais para conseguir liberar o tráfego novamente 100%. Yasmin.
1: É isso, Cleto. O motorista tem que ficar atento, né? Tem também outros pontos de interdição na BR-364, mas a gente traz daqui a pouco esses pontos de interdição para o nosso ouvinte. Aliás, falando em 364, vamos lá para a região de Rondonópolis. O Alex Bettinardi vai trazer informações para a gente sobre o peão Rafael Silvio de Oliveira. Ele vai ser velado hoje de manhã em Pedra Preta. Ele morreu depois de sofrer um acidente durante uma montaria em um rodeio no interior de São Paulo. Alex Bettinardi com as informações. Bom dia, Alex.
4: Olá, bom dia para você também, Yasmin, Cleto e a todos que acompanham a primeira página. Pois é, Pedra Preta se despede hoje do peão Rafael Silvio de Oliveira, de 32 anos. O sepultamento está previsto para as 10 da manhã no cemitério municipal. O corpo dele chegou ontem à noite na cidade. Morador de Pedra Preta, ele era bastante conhecido nas competições de rodeio pelo país. O rapaz deixa a esposa e dois filhos. Desde a confirmação da morte de Rafael, mensagens de despedida e homenagens têm sido publicadas por amigos e familiares nas redes sociais. O acidente aconteceu durante um rodeio na cidade de Votuporanga, interior de São Paulo. Segundo a organização do evento, Rafael caiu do touro durante a montaria e em seguida foi pisoteado pelo animal na região do tórax. As imagens registradas na arena mostram a correria das equipes de socorro, preocupação de quem acompanhava a competição. O peão recebeu atendimento médico ainda no local, foi encaminhado para o hospital, mas por causa da gravidade dos ferimentos, o Rafael não resistiu. Ele era conhecido no circuito de rodeios, vinha participando de competições em diferentes estados do país. Lamentável, né? Deixo aqui nossos sentimentos aos amigos e familiares do Rafael de Pedra Preta. Yasmin e Cleto, volto com vocês aí na capital.
0: Obrigado, Alex. Bom trabalho logo mais aí no Jornal Local em Rondonópolis. Mato Grosso, gente, tem 94 detentos em tratamento contra tuberculose em 2 presídios do estado. Os casos estão na Penitenciária Central, em Cuiabá, e na Unidade Regional de Rondonópolis, lá na Mata Grande. Segundo a Secretaria de Justiça, 44 presos recebem tratamento na PCE e outros 50 em Rondonópolis. A pasta afirma que não há surto da doença e que os casos estão dentro do esperado para o sistema prisional. O governo diz que realiza ações de rastreamento e diagnóstico em parceria com a Secretaria de Saúde, com apoio da chamada Carreta da Tuberculose. Já o Sindicato dos Policiais Penais alerta para o risco de contaminação entre servidores e detentos. A entidade afirma que a superlotação e a falta de estrutura podem contribuir para o avanço da doença. O sindicato também cobra mais testagens, isolamento dos casos suspeitos e melhoria nas condições sanitárias dos presídios. A procurada Sejus diz que cumpre rigorosamente todo esse protocolo e nega qualquer irregularidade. Diz também que não há surto, então já são 94 detentos em tratamento contra tuberculose na PCE e também na Mata Grande lá em Rondonópolis. Claro, preocupação para quem trabalha nos presídios, porque a tuberculose ela é uma doença infecciosa, então ela pode ser transmitida através de espirros, de tosse, de fala, e o tratamento, ele existe pelo SUS, mas é um tratamento longo, de até meio ano. Yasmin.
1: E atenção para a situação do Hospital Regional lá de Cáceres, gente. A justiça determinou lá na região medidas urgentes para evitar um possível colapso na unidade. As informações, quem traz para a gente é a repórter Fernanda Piva. Bom dia, Fernanda.
5: Bom dia, Cleto. Bom dia, Yasmin. Bom dia a todos. A justiça determinou que o governo do estado e a organização social responsável pela gestão do Hospital Regional de Cáceres adotem medidas urgentes para evitar o colapso da unidade. A decisão foi tomada pela juíza da 4ª Vara Civil de Cáceres, Raíssa da Silva Santos Amaral, após uma ação civil pública do Ministério Público Estadual. Segundo o MPE, o hospital enfrenta falta de materiais cirúrgicos, como órteses, próteses e equipamentos especiais, o que já teria provocado a suspensão de procedimentos e colocado pacientes do SUS em risco. Um dos casos citados na ação envolve um paciente que não conseguiu passar por uma cirurgia craniana por falta de brocas cirúrgicas, um equipamento que é essencial para o procedimento. Na decisão, a magistrada afirmou que os documentos apresentados mostram um gravíssimo quadro de omissão assistencial e alertam para o risco iminente de morte ou agravamento do estado de saúde dos pacientes. Por isso, a justiça determinou que o governo do estado, que hoje tem à frente o governador em exercício, Otaviano Piveta, e a Associação de Gestão, Inovação e Resultado em Saúde, Agir, apresentem até 5 dias um plano emergencial. Esse plano deve detalhar o estoque atual de materiais do hospital, a fila de pacientes que aguardam por cirurgia e o cronograma para normalizar o fornecimento de insumos e medicamentos. A decisão também determina o restabelecimento imediato dos materiais em falta e a realização de uma auditoria contábil em até 15 dias para analisar o repasse feito pelo estado à organização social. Outra medida importante é que fica proibida a transferência de pacientes para outros municípios apenas por falta de materiais hospitalares, exceto nos casos autorizados pela Central de Regulação. O pedido do Ministério Público para bloquear R$5 milhões destinados a procedimentos na rede privada foi negado nesse momento, mas a juíza alerta que o bloqueio pode ser determinado caso as medidas não sejam cumpridas. Eu volto com vocês no estúdio.
0: Obrigado, Fernanda, pelas informações. Vale ressaltar que a Secretaria de Estado de Saúde ainda não se manifestou. A gente segue acompanhando esse caso. Hospital Regional de Cáceres, à beira de um colapso, e quem diz isso é a Justiça.
1: Começam hoje as inscrições de um processo seletivo da Unimate para a contratação de professores temporários do ensino superior. São 212 oportunidades com inscrições de graça e feitas somente pela internet. Cada candidato pode se inscrever em apenas uma área. Os contratados terão jornada de 20 horas semanais e a remuneração varia de acordo com a titulação do professor. Graduados devem receber cerca de R$ 3.600, mestres pouco mais de R$ 6.700 e doutores mais de R$ 8.300. O processo seletivo terá 3 etapas principais. Primeiro vai ser a análise das inscrições e documentos, depois a prova de desempenho didático e, por fim, a avaliação curricular.
0: No nosso portal Primeira Página, você encontra a reportagem com o link para você fazer a inscrição. Quero aproveitar também para trazer uma outra prestação de serviço, porque termina amanhã a inscrição para curso técnico de graça das escolas técnicas estaduais. São mais de 1.800 vagas em 32 cidades. Os cursos são oferecidos no período da noite, incluem áreas como enfermagem, agronegócio, logística, farmácia, desenvolvimento de sistemas e segurança do trabalho. As aulas estão previstas para começar no dia 21 de julho. Essa informação também está lá no nosso portal Primeira Página.
1: E tem outras vagas ainda abertas, só que agora para estágio, tá? É o CIE, Centro de Integração Empresa Escola, está com 84 vagas de estágio abertas em Mato Grosso. As oportunidades são para empresas privadas e órgãos públicos em diversas áreas. Entre os cursos com vagas estão administração, agropecuária, direito, contabilidade, educação, informática, marketing e saúde. Também há oportunidades para estudantes do ensino médio. Esse cadastro, ele é de graça, pode ser feito pelo site do Centro de Integração Empresa Escola. A orientação, quando você faz o seu cadastro lá, é manter os dados sempre atualizados, já que o contato para as entrevistas é feito pelo próprio sistema. Então, seus dados devem estar atualizados. E esse Centro de Integração Empresa Escola também permite que o candidato adicione vídeo e redação lá no perfil dele dentro do site, para aumentar as chances de contratação.
0: Vamos para o intervalo? Primeira pausa aqui no Primeira Página. Na volta a gente fala sobre um programa que deve ser lançado hoje pelo governo federal, que vai se chamar Brasil contra o Crime Organizado. Nós já voltamos. Música.

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1: 6h50, de volta com mais informações para você. Para você que está ligando o rádio agora, um excelente dia, tá? Operações integradas do Grupo Especial de Fronteiras, GEFRON, resultaram na apreensão de quase 13 toneladas de drogas neste começo de ano. Os números foram divulgados pelas forças de segurança, são de ações realizadas nos quatro primeiros meses de 2026.
2: Segundo o balanço, o prejuízo, né, essa questão do valor que foi colocado em volume apreendido, é 55% maior do que o registrado no mesmo período do ano passado. A maior parte dos entorpecentes é de skunk, conhecido como super maconha. As ações também resultaram na apreensão de 9 aeronaves, 20 veículos e embarcações, além da prisão de 39 suspeitos. Parte das drogas foi apreendida aqui em Mato Grosso e o restante em operações conjuntas em outros estados da Amazônia Legal e até no Peru. Segundo o GEFRON, a troca de informações entre as forças de segurança tem sido fundamental no combate ao tráfico internacional.
1: E o governo federal deve lançar hoje o programa Brasil contra o Crime Organizado. O plano vai ser apresentado em Brasília, prevê quase 11 bilhões de reais para ações de segurança em todo o país. Os estados que aderirem ao programa terão acesso a recursos federais e financiamentos do Banco Nacional de Desenvolvimento Econômico e Social. Entre as medidas, combate ao tráfico de armas, bloqueio das finanças das facções, reforço da segurança nos presídios. A proposta também prevê bloqueadores de celular e equipamentos mais modernos nas penitenciárias estaduais.
2: Outro foco do programa é aumentar a solução de homicídios no Brasil. Hoje, apenas 36% dos casos são esclarecidos, segundo o Instituto Sul da Paz. O governo quer integrar dados entre os estados e fortalecer as perícias. A expectativa é que as novas regras sejam publicadas ainda nesta semana.
1: 6h52, mudando de assunto. Povos indígenas de Mato Grosso estão reunidos em Cuiabá para o acampamento Terra Livre. O evento é realizado no campus da Universidade Federal de Mato Grosso e reúne lideranças, famílias e representantes de diversas etnias. Entre as principais pautas, a demarcação de territórios indígenas, combate à violência contra a mulher, fortalecimento da saúde indígena. Amanhã pela manhã, a Assembleia Legislativa recebe uma audiência pública com o tema Mato Grosso é Terra Indígena. O encontro vai ser conduzido pela deputada em exercício, Eliane Chunacalo, que também preside a Federação dos Povos Indígenas do Estado. Além dos debates, o acampamento tem exposição de artesanato, apresentação cultural e atividade aberta ao público. A programação segue até amanhã, quarta-feira, no Bosque da UFMT.
2: Vamos falar agora sobre agronegócio, 6h53. Mato Grosso segue como líder na produção nacional de algodão e, no norte do estado, o cenário no campo anima os produtores. Em cidades como Ipiranga do Norte e Lucas do Rio Verde, as lavouras entram agora numa fase decisiva e a expectativa é de maior produtividade nesta safra. Quem conta pra gente é a Tâmara Figueiredo. Bom dia, Tâmara.
3: Olá, bom dia Yasmin, bom dia Cleto. As lavouras de algodão na região norte aqui de Mato Grosso estão em fase de enchimento das maçãs, etapa considerada fundamental para a formação da pluma e a definição da produtividade da safra. Em Ipiranga do Norte, uma propriedade cultivou mais de 3.400 hectares de algodão e as plantas já têm quase 100 dias de desenvolvimento e o plantio foi concluído dentro da janela considerada ideal para os produtores. Segundo o produtor responsável pela área, o bom volume de chuvas tem favorecido o desenvolvimento da cultura e pode garantir uma produtividade acima da registrada no último ciclo. A estimativa é alcançar mais de 320 arrobas por hectare, um avanço de até 15% em relação à safra passada. Em Lucas do Rio Verde, a expectativa também é positiva. Apesar do bom desempenho das lavouras, os produtores seguem atentos ao mercado. O alto custo de produção e a lenta recuperação do consumo mundial de fibras naturais ainda preocupam o setor. Mesmo assim, parte da safra já foi negociada antecipadamente, numa estratégia para manter o fluxo financeiro e reduzir riscos diante das oscilações do mercado internacional. Volto com vocês.
1: Obrigado, Tâmara. Mato Grosso deve ter uma safra maior de cana-de-açúcar no próximo ciclo. A previsão é que a produção chegue a 19 milhões de toneladas, um crescimento de quase 5% em relação à safra passada. Segundo a Conab, o resultado vem do aumento das áreas plantadas e do clima favorável nas lavouras. A produtividade no campo também deve melhorar, com média de mais de 85 toneladas por hectare. Com esse cenário, o estado segue ganhando força na produção de etanol e também de açúcar. A expectativa, a previsão, né, é que o setor continue movimentando o agronegócio e gerando novas oportunidades em Mato Grosso.
2: E olha, tem obras importantes que estão em andamento e podem mudar a rotina de motoristas em diversas regiões do estado. Na capital, o governo do estado começou a duplicação da ponte sobre o rio Cochipó, na MT-030. Também foram autorizadas as obras de recapeamento e sinalização na Avenida Jurumirim e serviços de manutenção asfáltica em rodovias da região metropolitana. Outra obra importante que está sendo retomada é a pavimentação da MT-402, no acesso ao distrito do Aguaçu. No interior, há obras também em rodovias de Comodoro, Novo Biratã e Planalto da Serra, com pavimentação e construção de ponte. Antes da gente ir para o intervalo, vamos só falar aqui, Cleto, sobre os destaques internacionais. O presidente Donald Trump disse que vai discutir a guerra no Irã e a questão de Taiwan com o presidente chinês Xi Jinping. O encontro ele vai ser feito durante uma visita oficial do líder americano à China nesta semana. O Trump disse que a venda de armamentos para Taiwan estará na pauta, tema que tem também aumentado a tensão entre Washington e Pequim. O presidente dos Estados Unidos também quer avançar em acordos comerciais e negociações no setor de energia. Executivos de grandes big techs devem acompanhar Trump nessa visita. Ela é realizada em meio ao impasse lá no Oriente Médio. A gente tem acompanhado a questão da guerra no Oriente Médio. A China é uma das principais aliadas do Irã e tem criticado o conflito recentemente. O Irã fez uma proposta de paz, o governo americano não aceitou, diz que a proposta é absurda, e a gente segue acompanhando para ver quais são os próximos desdobramentos dessa situação.
1: Vamos por intervalo, 6h58, você de Rondonópolis e Sorriso, após os comerciais tem notícias da sua região, e por aqui a gente vai falar de uma construção de uma nova ponte entre Cuiabá e Várzea Grande. Qual região vai ser contemplada dessa vez? Te conto depois dos comerciais.

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1: De volta. Subiu um grau, hein? Estamos com 16 graus na capital de Mato Grosso. Máxima hoje pode chegar aos 27. É o friozinho que continua, mas ele já tem data para ir embora. A partir de amanhã, ele já vai seguir viagem, digamos assim, essa massa de ar polar que atinge o nosso estado. Vamos falar sobre o trânsito, atualizar o cenário na capital de Mato Grosso, porque, olhando pelo aplicativo, já apareceu um acidente aqui na Miguel Sutil, bem pertinho ali da rotatória do Centro de Eventos do Pantanal, também pertinho do Parque Mãe Bonifácia. Nós vamos em busca de informações atualizadas para saber o que aconteceu, mas você, ouvinte, fica à vontade também para compartilhar aí o cenário para a gente. Clara Lucite de volta para destacar outros pontos. Mais uma vez, bem-vinda, Clara.
2: Destaco sim, Cleto. Bom dia novamente para você e para quem acompanha a Centro América também. Então, Cleto, a gente entra aí nas 7 horas da manhã, considerado aí um horário de aumento de veículos na pista. Então, Cleto, a gente já consegue registrar um fluxo intenso de motoristas passando agora pela Miguel Sutil sobre o viaduto da Avenida do CPA. Tem lentidão também, mais uma vez, na Mário Andreasa, vindo para Cuiabá. E ali ao lado, também crescendo aquele trânsito carregado, saindo da passagem da Conceição. E aí, Cleto, hoje a gente volta a falar de uma reclamação bem comum dos motoristas sobre o trânsito pesado na Juliano da Costa Marques, sentido viaduto da Cefaz. Cleto, tem motorista falando que está demorando aí cerca de meia hora para andar 600 metros e reclamando também da retirada da faixa livre. Então a gente vai relembrar essa situação, tá? A gente falou com a prefeitura sobre essa situação aí e a resposta foi que a faixa havia sido retirada temporariamente para dar continuidade nas obras do BRT, mas que seria provisoriamente, depois ela pode voltar, tá bom? Mas enquanto isso, Cleto, essa região ela continua sendo um ponto bem estratégico aí de trânsito carregado, muita gente reclamando. E aí tem fila de veículos também bem do lado, na Nigéria, que está sendo uma alternativa para fugir desse ponto. Tem motorista cortando ali por dentro do bairro Terra Nova, cada um usando uma estratégia para fugir desse ponto, tá? E um último detalhe, Cleto, eu falei com a CEMOB agora pouco, a gente começa essa manhã de terça-feira sem registros de acidentes no trânsito aqui na capital. Então, uma notícia boa aí começando nessa manhã. Cleto, daqui a pouco eu volto com outras informações e aí a gente vai dar uma olhada também para falar do trânsito lá de Várzea Grande. Volto com você.
1: Obrigado por enquanto, Clara, pelas informações. A gente reforça, falamos já no começo do jornal, você que está indo sentido Jaciara, tem um acidente que aconteceu na madrugada, um tombamento de uma carreta transportava suínos vivos. O condutor foi socorrido em estado grave ao hospital de Jaciara. Mas o que acontece nesse momento? Os suínos estão soltos, os porcos estão soltos, transitando ali na pista. Então foi necessário o fechamento parcial da pista lá em Jaciara. Muita atenção, você que vai passar por essa região. A concessionária que administra a via também nos mandou aqui alertas de pare e siga e interdição parcial. Onde vai ter pare e siga hoje? Hoje, dia 12, pare e siga em Lucas do Rio Verde. Então, atenção. E também interdição parcial, das 7 da manhã às 5 horas da tarde, em Itiquira, Rondonópolis, Jaciara e Campo Verde. Então, são várias interdições parciais nesses trechos da BR-163 e também 364.
3: E aqui na capital também tem pontos de interdição. Atenção motorista que passa pelo centro de Cuiabá, desde ontem, um trecho da rua Barão de Melgaço está interditado para obras de drenagem fluvial feitas pelas águas Cuiabá. O bloqueio ele acontece entre a Praça Rachid entre a praça, né, que é ali no centro, e também a Avenida Generoso Ponce, no cruzamento com a Isaac Povos. A previsão é que a interdição ela siga naquela região até sábado, dia 16. Por causa das obras, linhas de ônibus que passam pela região também tiveram itinerários alterados. Orientação é que motoristas busquem rotas alternativas, redobrem a atenção, a sinalização. Os ônibus estão sendo desviados pela Avenida Getúlio Vargas e Presidente Marques. Já os motoristas de carro devem fazer um retorno pela rua Comandante Costa. Aquela região tem um alto fluxo de veículos ali, né, Cleto? E a interdição impacta diretamente quem está no trânsito.
1: Ah, mexeu em qualquer rua ali do centro, você trava o centro e começa a gerar esses congestionamentos. Então, se programe, se puder, evite essas regiões em obras nesse período, principalmente de horário de pico. Ainda falando sobre trânsito, vamos falar sobre um tema que gera muitas dúvidas entre os motoristas: o uso correto do pisca-alerta. Muita gente acredita que ele pode ser usado em qualquer parada rápida ou até durante chuva forte, mas o Código de Trânsito Brasileiro estabelece regras bem específicas. Afinal, quando o uso é permitido? Em quais situações ele pode até render multa? Nós conversamos com a secretária de Mobilidade Urbana, a Coronel Franciane Lacerda. Ela explica pra gente, então, quando a gente deve usar o pisca-alerta.
4: No coração do Brasil, onde raízes se entrelaçam com o tempo, pulsa uma matemática que vai...
1: Vamos tentar achar a entrevista da Franciane. Essa reportagem que entrou é uma reportagem do Leandro Agostini, que a gente vai conferir em breve. Daqui a pouco a gente traz essa informação? Pode ser?
5: Já.
1: Tá no ponto, boa. Então vamos lá. Vamos.
5: Já,
1: tá bom. Vamos seguir.
3: Mas
1: então,
3: olha, o que mais tem aqui, Cleto, não sei se você já reparou, mas as pessoas, quando elas param o carro, é só ligar o pisca-alerta que parece que tá tudo resolvido. Você pode parar onde você quiser, os demais que esperem, trânsito fica travado.
1: Pedestre que anda na rua.
3: É impressionante como as pessoas usam o pisca-alerta como uma desculpa para fazer o que quer no trânsito. Isso não pode. Por isso, dessa dúvida, muitas pessoas mandaram mensagens para a gente aqui na rádio falando sobre o uso correto, né, do pisca-alerta, fazendo essa reclamação. E aí a gente resolveu ir atrás dessa resposta para saber se, por acaso, como é que, na verdade, o Código de Trânsito Brasileiro, o que estabelece as regras para uso do pisca-alerta. A gente conseguiu?
5: Sim.
3: Agora vamos ouvir, então, a Secretária Municipal de Mobilidade Urbana e Segurança Pública, a Coronel Franciane Lacerda.
6: Então, na verdade, a gente pode utilizar o pisca-alerta em situações que assim o código autoriza. Como exemplo, o veículo que está quebrado e a gente estaciona ao longo da via, alguma pane mecânica, um pneu furado, um acidente. Ou seja, são situações que devem estabelecer esse alerta para os demais condutores e para os pedestres de que está acontecendo alguma situação específica com aquele veículo. Já a utilização do pisca-alerta em frente a paradas de escolas, farmácias, condomínios ou comércios, ele não configura uma situação de emergência. Então, de acordo com o código, é uma situação que está irregular. Então, se o veículo estiver parado sobre a calçada, em qualquer embarque em local proibido ou obstruindo faixa em fila dupla, mesmo com o pisca-alerta ligado, o condutor está de forma indevida estacionado, né, parado e utilizando esse sinal. Verificar esse uso inadequado e ele pode ser autuado, enquadrado por uso indevido dessas luzes de sinalização previstas no CTB.
1: Muito bem, dúvida sanada então. Para você que tinha também essa dúvida, veio o esclarecimento. Ainda no trânsito, o governo do estado abriu uma licitação para a construção de uma nova ponte sobre o rio Cuiabá. A estrutura vai ligar Cuiabá à Várzea Grande, na região da Barra do Pari. Segundo a Secretaria de Infraestrutura, a ponte vai ter 183 metros de extensão, investimento previsto de quase R$29 milhões. A licitação está marcada para o dia 22 de maio, pelo sistema de aquisições do governo do estado.
3: Além da ponte, o governo também deve lançar uma nova licitação para obras de acesso, com mais de 3 quilômetros de extensão. A expectativa é que a nova ligação entre Cuiabá e Várzea Grande ajude a melhorar a mobilidade entre as duas cidades e ofereça mais uma opção para quem precisa atravessar o rio Cuiabá todos os dias.
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3: 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Tá? Agora, 7h12. Vamos para a Barra do Garças, porque a Câmara, lá de Barra, aprovou um projeto de lei que define diretrizes gerais para a realização de eventos turísticos lá no município. Quem conta para a gente é o Lucas Iglesias. Bom dia, Lucas.
9: Olá, bom dia a todos. Entre os principais pontos do texto está a proibição da cobrança de consumo mínimo para o uso de mesas e cadeiras nas barracas da Praia do Bosque. De autoria do vereador Alan Clay Lopes, do Podemos, o projeto reconhece como eventos de relevante interesse turístico, cultural e econômico o Festival de Praia, o Réveillon e o Carnaval, permitindo a inclusão oficial no calendário municipal de eventos. A medida busca fortalecer o turismo, garantir maior transparência no uso dos espaços públicos e proteger o consumidor, evitando práticas consideradas abusivas, como a cobrança de consumo mínimo, que no ano passado chegava a valores entre R$100 e R$150 na Praia do Bosque. O texto também determina a demarcação prévia dos espaços para garantir organização, segurança e mobilidade, proibindo ampliações irregulares, como bangalôs e cadeiras dentro do rio. O descumprimento das regras poderá resultar em multas, suspensão, cassação do direito de uso do espaço e até impedimento de participação em futuros eventos por até 3 anos. O projeto segue agora para sanção do Poder Executivo. Eu volto com vocês aí em Cuiabá.
1: Obrigado, Lucas, pelas informações. O sistema de habitação de Mato Grosso está fora temporariamente do ar até o dia 13 de maio. A pausa acontece por causa de uma modernização e migração da plataforma digital. Durante esse período, serviços como cadastros, consultas, análises do programa Ser Família Habitação ficam indisponíveis. Segundo o governo, a atualização deve garantir mais segurança, estabilidade e eficiência. A previsão é que o sistema volte a funcionar, então, a partir do dia 14 de maio.
3: E antes da gente ir para o intervalo, vamos falar dessa notícia aqui que foi divulgada, está na capa do G1 MT. O investigador da Polícia Civil, Mário Wilson Vieira da Silva Gonçalves, volta a ser julgado hoje, terça-feira, em Cuiabá, pela morte do policial militar Tiago de Souza Ruiz. O crime aconteceu em abril de 2023 em uma conveniência ao lado da praça 8 de abril.
1: O julgamento já tinha iniciado em dezembro, mas foi suspenso após um desentendimento entre a juíza e o advogado de defesa. Com a decisão da magistrada, o processo precisou ser reiniciado do zero, e o conselho de sentença foi dissolvido. Segundo a polícia, Tiago foi baleado, socorrido, levado a um hospital particular, mas não resistiu aos ferimentos. O investigador se apresentou à delegacia no mesmo dia e foi preso em flagrante por homicídio qualificado.
3: A justiça entendeu que esse conflito entre eles, durante a sessão, poderiam comprometer a imparcialidade dos jurados. Por isso que foi suspenso o julgamento. A expectativa agora é pela retomada dessa decisão e da definição do caso. A gente vai seguir acompanhando e, claro, traz atualização para você, ouvinte, aqui.
1: No próximo bloco tem as notícias da economia para você. Nós já voltamos.

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1: Manhã de terça-feira, com aumento de veículos nas ruas da capital, a gente encontra lentidão na rotatória das Flores, em frente ao Círculo Militar, fila também para quem está passando pela Avenida dos Trabalhadores, sentido da Trincheira, e muita lentidão na Miguel Sutil, sobre o viaduto da Avenida do CPA, sentido rodoviária. Aqui no centro, está bem impossível passar pela Prainha, Dom Aquino, e tem interdição na Barão de Melgaço até a Praça Rachid Jaldi. Chegou nesse ponto, o motorista deve fazer o contorno atrás da praça para retornar para Generoso Ponce.
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5: O mercado financeiro fechou o dia de ontem com movimentos cautelosos. No cenário internacional, o preço do petróleo voltou a subir após novas tensões entre Estados Unidos e Irã. Possibilidade de novos ataques militares acendeu o alerta do mercado e impactou os investimentos. No Brasil, o foco também ficou no aumento da previsão da inflação para 2026, divulgada pelo Banco Central. Mesmo com a pressão nos preços, o mercado segue apostando em queda dos juros nos próximos anos. Dólar fechou ontem em R$ 4,89, euro R$ 5,76 e o Ibovespa caiu 1,19%.
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8: De volta com Primeira Página, excelente manhã para você ouvinte. Vamos juntos até as 8 horas com muita informação aqui na sua rádio. Se você quiser participar junto com a gente, dar a sua opinião, mandar uma mensagem, contar para a gente o que você está vendo aí no trânsito de diferente, o telefone é o 65996805454. 65996805454 é o nosso telefone para você participar aqui e construir o jornal junto com a gente. 7h19, ó, tá terminando o prazo para entrega da declaração anual dos microempreendedores individuais. O envio é obrigatório e deve ser feito no portal do

0: mapa Novo Desenrola Brasil. O FGO, ele vai receber recursos esquecidos dos bancos, como, por exemplo, as sobras que ficam em contas encerradas ou tarifas cobradas a mais por bancos. Essa sobra vai para esse fundo. No último levantamento, o saldo desse sistema era de 11 bilhões de reais. O governo vai avisar os consumidores que possuem esse dinheiro esquecido. Aí o Ministério da Fazenda vai publicar um edital para que os interessados possam rever esses valores no período de 30 dias. Recursos não reclamados, aí sim, serão utilizados para o FGO para garantir operações do próprio sistema financeiro. E também tem outro recado para quem vai prestar as contas, vai fazer as suas contas com o Leão, né? O prazo aí para a declaração de imposto de renda está rolando e mesmo os contribuintes isentos podem enviar a declaração do imposto de renda em 2026 para garantir a restituição de valores ou comprovar renda. Qualquer contribuinte pode declarar, mesmo tendo recebido renda abaixo do limite de R$ 35.580 em 2025.
1: Ao reunir os informes de rendimento e entregar a declaração, é possível obter um comprovante de renda e também solicitar restituição do imposto retido. O prazo para enviar a declaração do imposto de renda termina em 29 de maio. Tá acabando, hein? A Receita Federal espera receber 44 milhões de declarações neste ano e já registrou mais de 20 milhões de envios. Bom, vamos falar da coluna Gestão Corporativa. Diante da relevância da atualidade do tema saúde mental nas organizações, nas próximas semanas, a Graciele Pisato vai trazer uma sequência especial de 3 colunas sobre os impactos dessa atualização. Eu estou falando das mudanças relacionadas à NR1. Então ela vai falar sobre empresas, lideranças, ambientes de trabalho. Vão ser abordados os principais desafios, responsabilidades e caminhos possíveis para promover uma cultura organizacional mais saudável. Graciele Pisato, bom dia.
2: Olá, como é que o dia começou aí para você? Espero que muito bem. Diz uma coisa, você já ouviu falar sobre a atualização da NR1 e as novas discussões sobre saúde mental dentro das empresas e organizações? Esse tem sido um dos temas mais discutidos no mundo corporativo nos últimos meses e diante dessa importância e da atualidade desse assunto, nas próximas semanas teremos uma sequência especial de 3 colunas para conversar sobre saúde mental nas organizações e os impactos da atualização da NR1 e os desafios que as empresas vão enfrentar daqui para frente. E eu quero começar com uma pergunta importante para você, ouvinte. Como é que está a sua saúde mental? Como é que está a saúde mental das pessoas que trabalham com você no mesmo setor e na mesma empresa ou organização? Nos últimos anos, falamos muito sobre performance, produtividade, metas, crescimento, inovação, mas será que estamos também olhando para as condições emocionais em que tudo isso está acontecendo? A atualização da NR1 traz justamente essa provocação. A partir de agora, os chamados riscos psicossociais passam oficialmente a fazer parte da gestão de riscos das organizações. E o que que isso significa na prática, Graciele? Bom, que fatores como sobrecarga, assédio moral, metas abusivas, excesso de pressão, conflitos constantes, comunicação agressiva, insegurança psicológica, lideranças despreparadas, deixam de ser visto apenas como problemas de relacionamento dentro da empresa e passam a ser reconhecidas também como fatores de risco à saúde. Na psicologia, na organizacional e até na clínica, a gente sabe há muito tempo que as pessoas não adoecem apenas pela quantidade de trabalho. Muitas vezes elas adoecem pela forma como trabalham. Ausência de apoio, falta de clareza, medo constante, dificuldade de diálogo ou pela sensação de não serem vistas. Talvez uma das mudanças mais importantes desse momento seja justamente parar de olhar apenas para o indivíduo e começar também a olhar para os contextos. Que cultura a gente está fortalecendo na nossa empresa? Como as lideranças estão conduzindo as relações? As pessoas se sentem seguras para falar? Os erros viraram aprendizado ou medo? Atualmente, a saúde mental não pode mais ser tratada como tema paralelo. Ela impacta diretamente confiança, engajamento, inovação, criatividade, colaboração, sustentabilidade nos resultados. Na próxima semana, eu vou aprofundar justamente isso.

0: ponto. O que a nova NR1 revela sobre a cultura das organizações e por que muitas empresas precisarão revisar não apenas processos, mas principalmente comportamentos e modelos de liderança. Se tiver alguma dúvida, pode me mandar. Forte abraço e um ótimo dia.
1: Valeu, Graciele Pisato, ótima reflexão. Trazer algumas mensagens, participações dos ouvintes. O tema pisca-alerta rendeu, viu, Yasmin?
2: É um tema que rende muito. Se a gente fala, todo mundo reclama.
1: E sabe, principalmente quem? Os motoristas de aplicativo falam. Mas tem os aplicativos, né? Que tem que usar o pisca-alerta, diz o Caco aqui. Tem mais, o Thiago Paiva diz, pisca-alerta significa vou parar aqui e pronto. Mas tem mais motorista de aplicativo mandando mensagem. O Lucas Monge diz que muitos locais de embarque e desembarque escolhido pelos passageiros em aplicativos de transporte não tem espaço adequado para parada regular do veículo, que acaba obrigando o motorista em diversas situações a utilizar o pisca-alerta para realizar a operação com rapidez e segurança. Na prática, o passageiro normalmente seleciona o ponto mais conveniente para si, sem considerar se aquele local permite parada permitida ou possui uma estrutura apropriada para embarque e desembarque. Então ele também faz essa reflexão aqui.
2: Que interessante, porque
1: quem pede também pensar nisso.
2: Também pensar nisso, porque na verdade quando a gente fala sobre o pisca-alerta, a gente sempre pensa nesse sentido de, independentemente se for motorista de aplicativo ou não, que parem em lugares que não são adequados. Mas ele trouxe uma excelente reflexão aqui pra gente sobre o uso de aplicativos, porque tem muita gente em Cuiabá que usa, né, Cleto? E aí fica a reflexão aqui para você que usa esse meio de transporte, pedir no local que o carro possa parar de fato para não atrapalhar o trânsito.
1: Muito legal.
2: Mudança,
1: né,
2: de cultura.
1: Exatamente. E ainda no trânsito, aproveitando esse gancho, Yasmin, o Ronaldo está participando com a gente. Ronaldo, bom dia.
3: Bom dia, primeira página. Gostaria de contribuir aí com relação ao trânsito. O semáforo em frente ao Hospital Santa Rosa ali, que o pessoal utiliza para fazer a travessia na Belstil, né? Ele está inoperante. Na verdade, a única coisa que está funcionando é aquele reloginho da contagem regressiva, e que de repente fica vermelho, faz a contagem e aí não funciona no verde e os semáforos estão totalmente apagados. E aí a pessoa só para a hora que está vermelho na contagem regressiva do reloginho.
1: Muito bem, obrigado ao ouvinte então pela participação. Vamos verificar junto com a Secretaria de Mobilidade o que está acontecendo por lá, o porquê desse problema, viu, Ronaldo? Obrigado pelo alerta. Você, ouvinte, sempre pode compartilhar com a gente aqui também o teu olhar no trânsito. Intervalo?
2: Intervalo agora. Você da região de Cáceres, você fica agora com o seu jornal local. E para você aqui da região metropolitana, seguimos juntos até às 8 horas da manhã.

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0: Uma excelente manhã para você. Primeira página de volta, sempre de olho no que está acontecendo na cidade, o que você vai encontrar no seu dia. Então, vamos atualizar o trânsito. Como é que está o cenário na capital nesse momento, hein, Clara?
1: Oi, Cleto, bom dia novamente. É um cenário meio complicado, tá? O trânsito continua pesado. Dessa vez, Cleto, ali na Avenida do CPA, nesse momento, no sentido centro político, começando ali na Polícia Federal com aquela lentidão, tá? Na Miguel Sutil, a lateral da Trincheira dos Trabalhadores também bastante carregada nos dois lados da pista, em especial para quem vai seguindo o sentido aqui da rodoviária. E aí, Cleto, a gente encontra lentidão também aqui na Marechal Deodoro, em frente à TV Centro América, chegando até lá na rodoviária, tá? Esse fluxo, ele é maior sentido bairro. E aí, Cleto, tem motorista reduzindo a velocidade para sair da Oswaldo da Silva, sentido do viaduto do Despraiado. Agora, dando um pulo rapidamente em Várzea Grande, hoje a gente destaca o trânsito pesado na BR-070, saindo do Trevo do Lagarto, intensidade crescendo também ali na Castelo Branco e na Almirante Barroso. E também trânsito muito pesado, como sempre, e a gente está sempre comentando ali naquela região do aeroporto, passando na lateral do shopping também. Cleto e Yasmin, eu vou continuar de olho nas ruas. Qualquer novidade, atualização, eu te chamo e é com vocês no estúdio.
0: E ainda no trânsito, tem mais mensagens sobre esse assunto. A Josiana fala o seguinte: gostaria de falar sobre o trânsito que se tornou caótico na Juliana da Costa Marques, na lateral do shopping, ali da Avenida do CPA. Após a implementação do semáforo, né? Havia direita livre, o trecho passou a ser mais fluido possível. Agora passamos mais de meia hora parados. A gente tem reforçado diariamente aqui, Yasmin, de que a direita livre, ela vai voltar de maneira definitiva. Mas nesse momento, por conta do avanço da obra do BRT, não é possível deixar a direita livre. Então é uma questão de tempo, mas a direita livre vai ficar definitiva. A CEMOB ainda só não deu um prazo para a gente, porque deve estar aguardando, digamos assim, uma posição também da Sinfra.
2: Pois é, e aí sobre isso até a gente tem uma atualização, porque ontem o governador Piveta, ele falou durante uma entrevista coletiva sobre o BRT, sobre a entrega. Ele disse que vai concluir até o fim de junho as obras dos primeiros trechos do BRT aqui em Cuiabá e Várzea Grande. Segundo o governador, o primeiro trecho, ele vai ali do aeroporto até o Hospital do Câncer. Então, são o primeiro e o segundo trecho, né? O que vai do aeroporto até o Hospital do Câncer. Então, a ideia é que entregue até o fim do mês de junho. Tinha também uma discussão sobre qual seria o veículo usado no BRT aqui em Cuiabá. Ontem, o governador disse também que eles vão usar um modelo híbrido, né, de veículo. O ônibus vai ser modelo híbrido. Nós entramos em contato com a assessoria da Sinfra para saber se já tinha sido aberta uma licitação, Cleto, para a contratação desses ônibus. E a assessoria nos informou que esses documentos estão sendo elaborados, que ainda não foi publicada essa licitação, mas que em breve vai ser, e a ideia é que os modelos dos ônibus sejam então esse modelo híbrido e que entregue trechos da obra até o fim de junho.
0: Vamos aguardar.
2: Esperamos, né?
0: Para quem reclama da qualidade do asfalto em Cuiabá, a prefeitura autorizou novas obras de recuperação em bairros da cidade e também na zona rural. Serviços incluem tapa-buraco, recapeamento e melhorias em estradas vicinais. As frentes de trabalho devem atender regiões como CPA, Nova Canaã, Parque Atalaia e Serra Dourada. Na zona rural, mais de 72 quilômetros de estradas vão passar por recuperação, incluindo trechos nas regiões do Buritizal e Rio das Pedras. Segundo a prefeitura, o dinheiro para as obras vem de recursos federais repassados pelos Ministérios das Cidades e da Agricultura. Ou seja, não se trata de novos empréstimos ou financiamentos feitos pelo município.
2: A gente pesquisou para saber porque foi aprovado pela Câmara aquele empréstimo que a prefeitura pediu para recapeamento e também asfalto em bairros da capital. A última vez que nós conversamos com a assessoria na semana passada, a assessoria de imprensa da prefeitura disse que ainda não havia sido escolhido. Não tinham sido escolhidos ainda os bairros, tinham sido escolhidos os bairros que vão ser beneficiados com esse valor do empréstimo que a prefeitura pegou,
0: milhões.
2: 111 milhões. E porque no projeto que foi enviado à Câmara também não tinha o nome dos bairros. E a prefeitura ia definir depois que o projeto já foi aprovado. Então, esses locais que o Cleto falou aqui agora não faz parte desse projeto, mas sim recursos federais que são usados.
0: E o prefeito já deu uma entrevista falando sobre esse empréstimo, Yasmin, ele disse que não vai divulgar os bairros ainda, porque existe uma movimentação política grande em cima, então ele quer evitar isso, palavras dele, tá? Que as pessoas usem desse empréstimo para fazer política, então por isso que os locais ainda não foram divulgados. Mas a população quer saber se vai ser contemplado ou não, então essa transparência é o que a população quer saber. Se a rua vai ser asfaltada ou não, vai ser recuperada ou não, essa é a curiosidade, né? Já que existe várias e várias ruas ainda sem asfalto na nossa capital.
2: 7h38.
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0: Lohane Costa, bom dia. O sol já despontou no horizonte, temperatura em elevação, mas tivemos mais uma manhã bem gelada, né?
4: Exatamente, Cleto. Mais um dia em que a capital registra 14 graus. A gente vem aí num histórico de recordes nesses últimos dias, de menores temperaturas, de máximas também menos elevadas. Agora faz 17 graus, então muito bom dia para você, Cleto, bom dia para você, Yasmin, para você que tá aí do outro lado nos ouvindo também. Aqui na região Centro-Sul, principalmente falando da capital e de Várzea Grande, nós temos o tempo firme hoje. As temperaturas começam a subir mais gradativamente, tanto agora pela manhã quanto à tarde também. Ainda bem que esse movimento de subida das temperaturas ainda vai acontecer de forma mais lenta, para o nosso corpo se adaptando, né? Porque haja imunidade para lidar com essa gangorra térmica. Então, para hoje, a nossa mínima esperada era de 15 graus, mas nós alcançamos mais uma vez os 14 graus aqui em Cuiabá. A máxima é de 25 graus. Aí na quarta-feira, a máxima é de 27, e na quinta, oficialmente sem influência desse ar mais gelado pela manhã e à noite, temos máxima alcançando os 31 graus. Um movimento que vai aos poucos, né? E ainda bem. E aí, só pra gente ter uma ideia, ontem aqui em Cuiabá nós tivemos um duplo recorde de frio. A segunda-feira, 11 de maio, foi o dia mais frio que Cuiabá já teve agora em 2026, até agora, né? Porque nós podemos ter, inclusive, novas frentes frias, novas ondas de frio pelo Brasil. De acordo com o Instituto Nacional de Meteorologia, a menor temperatura mínima também foi registrada, além da menor máxima. A mínima foi de 14 graus e a máxima de 25,5 graus na segunda-feira. E aí, falando ainda do dia 11 de maio, foi o dia mais frio do ano até agora também pelo estado. Não foi só aqui na capital, porque a gente teve, né? Registrou temperaturas bem abaixo do que normalmente costumamos registrar. Chapada dos Guimarães, inclusive, já trago essa informação, chegou aos 9,5 graus ontem e hoje, novamente, tivemos 9 graus. Lá no município pela manhã, são dados do IMET, que é o Instituto Nacional de Meteorologia. Então, mais uma vez, essa 9,5 foi de ontem, hoje também 9 graus pela manhã, 10,8 graus em Alto Taquari e 10,9 em Primavera do Leste. Ou seja, tivemos temperaturas ainda menores pelo estado, já que aqui na capital alcançamos os 14 graus de mínima. Pra gente que tá acostumado com temperaturas tão elevadas, dá um susto no corpo, dá um susto mesmo ter que enfrentar temperaturas tão mais baixas. E aí, pra quem gosta de frio, a boa notícia é que estão sendo analisadas possibilidades de uma nova entrada de ar frio lá na semana que vem. Informações que estão sendo verificadas, checadas. A gente tem, sim, possibilidades de novas quedas nas temperaturas aqui na capital. E aí, eu te lembro que na semana passada a gente começou a trazer essas especulações e, de fato, isso se confirmou. Então, tem grandes chances, mais uma vez, de termos mais uma queda nas temperaturas. Então, para quem não se organizou nessa primeira massa de ar frio que derrubou as temperaturas aqui na capital e pelo estado também, já vai se programando, porque é bem comum nessa época do ano termos passagens de frentes frias e aí não dá pra correr do frio a enfrentar.
0: Ô Lohane, até então nós não tínhamos nenhuma.
4: Agora
0: já vem duas, uma na cola da outra.
4: Exatamente.
2: Mas uma coisa que você falou, Lohane, que ontem a gente teve esse recorde, mas a sensação é que no domingo tava mais frio que ontem, não é?
4: Sim, exatamente, porque tava ventando mais, a gente tinha mais neblina, aquele nevoeiro, aquelas nuvens mais baixas. Então todas essas características acabam influenciando pra essa sensação que a gente tem no corpo. E hoje eu também percebi, quando amanheceu o dia, que a temperatura estava um pouquinho mais elevada do que ontem, mas a gente registrou a mesma temperatura. Então, temos sim essa variação tanto de sensibilidade por causa dessas características que mudam de um dia para o outro. Isso é bem comum, é bem normal, e principalmente com o sol aparecendo mais.
0: Até amanhã?
4: Até amanhã. Um ótimo dia para todos nós.
0: A Câmara Municipal de Várzea Grande cancelou a sessão de hoje por causa de uma vistoria da Polícia Civil no prédio. A ação vai investigar suspeitas de escutas clandestinas dentro da Casa de Leis. Segundo a Câmara, a decisão foi tomada para garantir segurança, funcionamento dos trabalhos legislativos. A sessão foi remarcada para terça-feira, dia 19.
2: A suspeita surgiu após o gabinete do vereador Bruno Rios passar por uma vistoria na sexta-feira. De acordo com o parlamentar, um suposto aparelho de escuta foi encontrado dentro do ar-condicionado do gabinete. O caso ele foi registrado na Polícia Civil e o equipamento ele deve passar por perícia. A investigação agora tenta identificar a origem desse aparelho de escuta e a finalidade dele também.
0: O governo federal lançou um novo tipo de investimento pelo Tesouro Direto com aplicação a partir de R$1. O Tesouro Reserva começa a ser oferecido nesta semana como uma alternativa à poupança, aos CDBs e às caixinhas digitais dos bancos. O novo título tem rentabilidade ligada à taxa Selic, que hoje está em 14,5% ao ano e foi criado para quem busca simplicidade e segurança na hora de investir. Então, a partir de R$1 já é possível fazer isso.
2: Segundo o Tesouro Nacional, o dinheiro pode ser resgatado a qualquer momento, inclusive com transferência via Pix. O investimento também não sofre as oscilações da chamada marcação a mercado, o que garante mais a previsibilidade para esse investidor. O produto ele já está disponível para clientes do Banco do Brasil e deve chegar às outras instituições nos próximos meses. Para quem quer começar a investir com pouco dinheiro, a novidade surge como mais uma opção de reserva financeira.
0: Muito bem, antes do intervalo, só uma curiosidade aqui, gente. O Pentágono divulgou novos documentos sobre OVNIs e fenômenos aéreos não identificados nos Estados Unidos. Os arquivos foram tirados de sigilo por ordem do presidente Trump e reúnem relatos de décadas.
2: E aí, você acredita?
0: Ah, não acredito, não.
2: Não?
0: Não. Aquele silêncio, né?
2: É. Deixa aí para o nosso ouvinte a pergunta, você acredita em OVNIs? Mas ó, é que esses documentos que foram divulgados pelos Estados Unidos, eles estão em transcrições de missões, né? Como a da Apolo, a Lua. Foram registrados algumas dessas fotos que foram divulgadas nesses documentos. O governo americano, norte-americano diz que uma dessas fotos foi lá na missão Apolo, que astronautas relataram luzes, flashes e objetos não identificados no espaço. Há também nesses documentos relatos de civis e vídeos gravados por militares no Oriente Médio. Segundo o Pentágono, Cleto, esses materiais que eles colocam como OVNIs, fenômenos aéreos, eles não confirmam a existência de vida extraterrestre, mas mostram que o governo americano investigou diversos casos ao longo dos anos de objetos não identificados. E como não é identificado, é assim que eles colocam, né, como OVNIs, fenômenos aéreos. Então, mesmo que tenha essa divulgação desses documentos, são 161 arquivos que estão disponíveis na internet, no site do Departamento de Defesa dos Estados Unidos. Não quer dizer que a gente tenha vida extraterrestre, mas que existe sim fenômenos que não foram identificados.
0: E você sabe que Mato Grosso tem o primeiro descoporto do mundo, né? Fica lá em Barra do Garças, no Parque Estadual Serra Azul. Então,
2: aqui do lado, e você não acredita que eles nos fazem visitas? Ai, vamos para o intervalo? Daqui a pouco a gente volta com o nosso último bloco e tem o Flávio Santos aqui para falar os destaques do esporte para a gente.

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1: Para você, motorista que pretende vir aqui para a região do centro de Cuiabá, as notícias não são muito boas. Tem trânsito intenso na Prainha, nos dois lados da pista, brevemente uma fila na Coronel Peixoto, atrás da Estação Bispo, e depois levemente lentidão na General Vale, já chegando ali entre a Santa Casa e a Pracinha. A Coronel Escolástico, em paralelo com a Rua do Carmo, São Francisco, entre a Igreja São Benedito, temos a região bem carregada, começando ali na Praça dos Motoristas. Fernando Correa, sempre intensa na região do Coxipó, Beira Rio, com lentidão nas duas pontas, e a estrada do Moinho, o ponto de atenção é nos fundos da UFMT.
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0: De volta com a primeira página para te contar que Cuiabá vai receber especialistas para debater o turismo e também eventos. O evento Vai Turismo será realizado dia 12 de maio. O encontro é hoje, tá? O encontro faz parte da programação da Semana S do Comércio. O evento é realizado pela Fecomércio, junto com o Senac Mato Grosso. Tem como objetivo de valorizar, fortalecer o comércio brasileiro, levando capacitação e serviço essencial à população. O Vai Turismo vai ser realizado a partir das 6:30 PM no auditório do Senac. O presidente da Fecomércio, José Venceslau de Souza, falou da programação. Vamos ouvir.
1: Hoje, terça-feira, a palestra é para os profissionais de turismo e eventos, com Tony Sando e Alex Pagliarini, do Senac Quanto, aqui no Verdão, em frente à Arena Pantanal, a partir das 18:30. Na quinta-feira, dia 14, é a vez de Sinop receber a palestra de Caio Coppola e Marta Gabriel. Na sexta-feira, dia 15, aqui em Cuiabá, palestra sobre macroeconomia e política, com Marcos Troidio, ex-presidente do Banco BRICS, e com Arthur Igreja, especialista em inovação e inteligência artificial. No sábado, dia 16, é a festa para toda a população no estacionamento da Arena Pantanal, promovido pelo SESC. A partir de 1:00 PM estará tudo pronto para receber todas as famílias, com brincadeiras, serviços e sorteio de brindes. A partir das 5:30 PM, começam os shows Galinha Pintadinha, Grupo de Propósito e também com a cantora de sucesso nacional Yasmin Santos. Tudo isso de graça. É só se inscrever nos sites da Fecomércio, do SESC ou do Senac.
0: 7:52.
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3: Cuiabá vai receber pela primeira vez provas noturnas do Campeonato Brasileiro de Motocross. As provas vão ser realizadas entre os dias 21 e 24 de maio, lá no Parque Novo Mato Grosso.
0: A novidade foi confirmada pela Federação de Motociclismo de Mato Grosso e pela Confederação Brasileira de Motociclismo. Segundo os organizadores, a iluminação do motódromo, assim que é chamado, que ainda não estava pronta no ano passado, agora vai permitir disputas durante a noite.
3: A expectativa é que o novo formato traga mais conforto para o público e melhores condições para os pilotos também, principalmente por causa do calor intenso que é registrado em Mato Grosso. Cuiabá será a única cidade do campeonato nacional a ter a pista iluminada nesta temporada. A modalidade também exige muito preparo físico dos atletas. Estudos mostram que um piloto pode gastar até 800 calorias em apenas 30 minutos de prova, com o coração trabalhando próximo ao limite durante as corridas. Então, é a primeira prova do Campeonato Brasileiro de Motocross, que vai ser feita à noite. Pela primeira vez, vai ser aqui em Cuiabá, lá no Parque Novo Mato Grosso, no Motódromo, dia 21 e 24 de maio.
0: Legal, né? Prova à noite semelhante a Stock Car. Flávio Santos, bom dia.
4: Bom dia, Cleto. Bom dia, Yasmin. Bom dia sempre para você que tá ligado aqui com a gente no Primeira Página. Com certeza, o Parque Novo Mato Grosso sendo muito utilizado e vamos ter daqui a pouco, digo daqui a pouco, algum mês que vem, Stock Car e daí vai, né? Vários eventos, Fórmula Truck, vários eventos nacionais que serão realizados no Parque Novo Mato Grosso. Isso é muito bom para não virar um elefante branco, lembra? Quando a Arena Pantanal, depois da Copa do Mundo, muita gente dizia, ah, não vai ser utilizada, não. A Arena Pantanal está sendo muito utilizada e o Parque Novo Mato Grosso também está sendo muito utilizado. Tivemos aí no último fim de semana,
3: Classic,
4: né?
3: Classic Pantanal.
4: Isso,
3: lá.
4: Os carros lá em exposição, shows, muito bacana. E agora mais esse evento de motos confirmado. Olha, a pré-lista, né, da seleção, ontem foi divulgada. Carlo Ancelotti mandou essa pré-lista com 55 nomes para a Copa do Mundo, só que só 26 serão escolhidos, hein? Olha só, como já pensou como que...
3: Uma lista grande, hein?
4: Lista grande, né? É a chamada lista larga, né? Essa uma aí conta com nomes já certos para a Copa do Mundo, nesses 55. Vinícius Júnior, do Real Madrid, Rafinha, do Barcelona, Marquinhos, do Paris Saint-Germain, Casemiro, do Manchester United, e o Danilo, do Flamengo. Esses cinco já devem ter suas cadeiras cativas. O Estevão está fora, né? Aquela lesão lá que teve no dia 14 de abril, o Estevão do Chelsea ficou fora da lista dos 55 nomes. E detalhe, ele se junta também ao Rodrigo e Éder Militão, né? Que estão fora também. E o Neymar está na pré-lista. Neymar está na pré-lista dos 55. Agora, o técnico mandou essa pré-lista com 55 nomes e no dia 18, né, de maio agora, vamos ter aí no,
0: próxima na segunda,
4: segunda-feira, à tarde, transmissão ao vivo na TV Centro América, a convocação oficial do Carlo Ancelotti. Agora você imagine, né? O seu nome está na pré-lista, 55. Daí no dia 18, só 26 serão convocados, né? Tipo, metade.
3: O Hendrick estava nessa lista também? Será que eles divulgaram os nomes todos de quem estava na 55? Porque era uma dúvida também, né? Essa questão do Hendrick, se ele ia entrar ou não. Vamos pesquisar aqui para ver.
4: E daí o Neymar, que é a grande... Eu acredito que o Neymar vá para a Copa. E vocês?
0: Sim, com certeza.
3: Agora, com esse monte de desfalque, antes já era uma possibilidade. Agora, acredito que ainda mais.
4: Viu? Eu acho que precisa da experiência do Neymar lá com a seleção mesmo. Claro que não seja um titular, mas no banco de reservas, né? Para compor o grupo, para estar junto. E também para entrar num segundo tempo para tentar ajudar a seleção. Diga.
0: Igor Jesus está na pré-lista?
3: Aqui, ó. O Ender que está na pré-lista.
4: Ontem você disse que estava, né?
0: Tinha uma lista, mas eu não sabia se aquela lista era de fato oficial.
3: Então, na pré-lista aparece o nome do Hendrick, o do Igor. A gente tem que dar uma olhadinha
4: Igor
3: aqui.
4: Igor Jesus. Mas... Ele tinha aparecido, né? Mas agora são muitos nomes, entendeu? São 55.
3: 55.
4: E daí, um pouquinho mais da metade, né? Esses jogadores não serão convocados, só 26 no dia 18.
3: Tá na lista também, tá? Confirmado.
4: Sim. Porque a lista é grande, então vai praticamente quase que todos que estavam...
3: A questão é cortar a lista pela metade agora, a dificuldade vai ser essa, né?
4: Entendeu? E daí que nós vamos ver aí, então no dia 18 vamos conhecer essa convocação oficial. Vamos para a Copa do Brasil, olha só, quinta fase... Os classificados agora vão passar para as oitavas de final da Copa do Brasil. Hoje, 3 jogos. Cruzeiro e Goiás, no Mineirão, 8:30 da noite. Na ida, deu empate 2-2 lá em Goiânia, então tá em aberto. Fluminense e Operário do Paraná, hoje, 8:30 da noite, Maracanã. Ida, 0-0, também tá em aberto. E hoje tem Internacional e Atlético lá em Porto Alegre. Na ida, o Inter venceu 2-1. E pode até perder aí por 1-0. Então, o empate também é do Inter para se classificar. Amanhã tem Ceará e Atlético Mineiro, 8:30 da noite. A ida foi 2-1, Ceará. Vasco e Paysandu, 18 horas. A ida, Vasco 2-0. Remo e Bahia, 8:30. Ida 3-1 para o Remo. Mirassol e Bragantino, ida 1-1. Está aí aberto. Jacuipense e Palmeiras, na ida 3-0 para o Palmeiras. E ainda tivemos Coritiba e Santos, vamos ter amanhã Coritiba e Santos, aí da 0-0 também está em aberto, só lembrando que Ceará e Atlético 2-1, pro Atlético tem a vantagem aí do empate, portanto a Copa do Brasil, e depois na quinta teremos mais jogos, daí amanhã a gente passa os jogos da quinta-feira, então esse meio de semana reservado para a quinta fase da Copa do Brasil.
0: Até amanhã?
4: Até amanhã.
0: Uma boa notícia que mostra como ciência pode transformar vidas, pesquisadores da Universidade de São Paulo desenvolver uma pele artificial capaz de substituir testes em animais. A tecnologia foi criada através de bioengenharia e já demonstrou eficiência em testes de segurança para medicamentos e cosméticos. Resultados indicam que o material tem desempenho semelhante ao da pele humana.
3: Além de avançar na pesquisa científica, a iniciativa representa um passo importante na redução do uso de animais em laboratórios. Uma demanda antiga da sociedade e de organizações de proteção animal. O estudo foi publicado em uma revista internacional, reforça o potencial do Brasil na inovação científica. É um exemplo de como conhecimento, tecnologia e responsabilidade podem caminhar juntos e abrir novos caminhos para um futuro mais ético e sustentável também. E com essa informação a gente encerra o jornal de hoje, Cleto. Até amanhã.
0: Até amanhã, bom trabalho a todos. Fique agora com a melhor programação musical, outras notícias ao longo da nossa programação. Um abraço a todos.
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isso. Amanhã fica muito melhor sintonizado aqui na Centro América, terça-feira, 12 de maio. Muito prazer, eu sou o Jair Segatti. Vamos juntos a partir de agora com a melhor música, já que você começou o dia bem informado.

0: programação Centro-América, Rádio Easy de Mato Grosso, Lighthouse Family, Run, teve Skunk, Acima do Sol, Harpo, San Francisco Nights, um grande clássico, e também um sucesso inesquecível com Pretenders, Back on the Chain Gang. Agora 8:15, Clara Lucite está chegando trazendo informações do trânsito, vamos conferir.
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0: Oi, Clara, bom dia, é com você, traz as informações, atualiza aí o trânsito em Cuiabá e Várzea Grande pra gente. Bom dia mais uma vez e bom trabalho.
2: Oi, Segatti, bom dia para você e para quem acompanha Centro América também. Uma ótima terça-feira a todos. Segatti, quando a gente fala em trânsito pesado, já vem na memória aquela região do centro, na Prainha, que tá com trânsito muito carregado nos dois lados da pista. Tem interdição também na Barão de Melgaço, até na Praça Rachid Jaldi, com retorno para Generoso Ponce, sendo feito ali atrás da pracinha. Inclusive, o motorista não precisa se preocupar. O local está bem sinalizado nessa manhã. E aí a gente destaca também o encontro da General Melo com a General Vale, com trânsito pesado ali entre a Santa Casa. Agora, indo para Várzea Grande, não temos registros de acidentes de trânsito registrados, então, agora nessa manhã, mas as principais vias da cidade têm uma breve lentidão na Arthur Bernardes, lateral do shopping, sentido aeroporto, lentidão também na Ulisses Pompeu, rotatória do bairro Figueirinha, para quem vem da região central e da Avenida Júlio Campos. Lentidão mais uma vez na Maria Andreasa, sentido aqui Cuiabá, e depois um trânsito fluindo para dar aquela equilibrada na ponte Sérgio Mota e nos dois sentidos da ponte Sarita Baracate. Segatti, volto com você no estúdio.
0: Obrigado, Clara. Qualquer novidade é só chamar.
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1: Pois é, amanhã de sol em Cuiabá, céu com poucas nuvens, o sol tá brilhando forte lá fora, mas a temperatura está amena. 18 graus de momento em Cuiabá, a previsão para a máxima hoje deve chegar aos 27 graus. E por enquanto, umidade relativa do ar em 66%. Tempo bom, agradável, e por aqui você ouve a melhor música. 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

0: É, não tem como não curtir. Tem gente que viaja ao som de No More Lonely Nights com essa guitarra impressionante de Dave Gilmour. Paul McCartney na programação Centro-América aqui no Classe Executiva 9:31. Sabe o que tem agora? Tem informação chegando com nossa equipe de jornalismo. Vamos conferir quem nos traz a informação. É o jornalista Felipe Coelho.
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0: Vamos então à redação. Felipe Coelho, bom dia. Conta pra gente aí, trazendo as últimas novidades.
2: Olá, Mariângela. Um ótimo dia pra você também, pra todos que estão aqui nos acompanhando. E os motoristas que vão passar pelo centro de Cuiabá precisam ficar atentos, porque um trecho da rua Barão de Melgaço está interditado desde amanhã desta segunda-feira para obras de drenagem pluvial feitas pela Águas Cuiabá. E esse bloqueio acontece entre a Praça Rachi Jaldi e a Avenida Generoso Ponce, no cruzamento com a Isaac Povas. E a previsão é que essa interdição siga até o próximo sábado, no dia 16. E por causa dessas obras, linhas de ônibus que passam por essa região também tiveram seu itinerário alterado. A orientação é que os motoristas busquem rotas alternativas e redobrem a atenção à sinalização. Os ônibus estão sendo desviados pela Avenida Getúlio Vargas e Presidente Marques, e os motoristas de carro devem fazer o retorno pela rua Comandante Costa. Outras informações ao
3: quem
2: longo da nossa programação.
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8: Olha, em 1987, o filme Dirty Dancing, Ritmo Quente, explodia nas telas dos cinemas do mundo todo. Estrelado por Patrick Swayze e Jennifer Grey, que apesar de terem que contracenarem em cenas de amor, na vida real os dois não se falavam. Foi uma das maiores bilheterias dos anos 80 e a história do filme é simples. O ano é 1963 e Baby Houseman, Jennifer Grey, é uma garota de 17 anos que vai passar férias com sua família em um hotel. Entediada com sua irmã e os outros hóspedes mais velhos do hotel, uma noite ela ouve uma música vinda do dormitório dos empregados e vai conferir o que está acontecendo. Baby é atraída não apenas pela música e pela maravilhosa dança que vê ao chegar na festa, mas também pelo charmoso instrutor de dança Johnny Castle, Patrick Swayze, por quem se apaixona. Mas o ritmo quente da dança faz com que os pais dela censurem o romance. O filme foi indicado a 4 Oscars, de melhor filme, melhor ator, melhor atriz, e ganhou o Oscar de melhor canção original com The Time of My Life, interpretada por Bill Medlin e Jennifer Warnes. Fizeram parte da trilha sonora outras canções de muito sucesso, como She's Like the Wind, cantada por Patrick Swayze, e essa que vamos apresentar agora no sucesso que você não esquece, Hungry Eyes, Eric Carmen.

0: Executiva Level 42, Something About You. Angry Eyes era o que cabe no sucesso que você não esquece. Já já tem mais, daqui a pouco tem um grande clássico, um clássico que você vai curtir e muito.
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3: É reta final do Classe Executiva, que volta amanhã, 8 da manhã, após o Primeira Página. Já já tem a Mariângela e o Viva Easy. Nos falamos amanhã, 6 da manhã, com o Happy Day. Obrigado pelo carinho, pela sintonia. Boa terça-feira pra você.

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3: Sou eu e é um privilégio ter a sua sintonia nesta terça. Hoje, 12 de maio de 2026. Tudo tranquilo por aí? Hoje eu quero presentear você com ingressos de cinema para você ir com um acompanhante curtir um bom filme na Rede Cinépolis.
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3: Daqui a pouquinho eu te passo os filmes em cartaz. Aí você vai escolher aquele que você deseja assistir e enviar via WhatsApp pelo 999

0: Madonna com Take Your Ball na programação que teve Someone You Love It com Luiz Capaldi. Tivemos também Robust Tank com The Reason no início do programa. 10h15. 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
0: 10h17, já estamos de volta e temos.

0: Jonas Bond com One of Us. Antes, Elton John com a canção The One. E nós ouvimos ainda Roy Orbison com A Love So Beautiful no início do bloco. Fique agora com as informações do Centro América News.
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2: E o governo federal deve lançar hoje o programa Brasil contra o Crime Organizado. E essa apresentação será em Brasília e o plano prevê quase 11 bilhões de reais para poder reforçar a segurança pública em todo o país. Os estados que aderirem ao programa terão acesso a verbas federais e também linhas de financiamento do BNDES, que é o Banco Nacional de Desenvolvimento Econômico e Social. Entre as medidas estão o combate ao tráfico de armas, o bloqueio das finanças das facções criminosas e também o reforço da segurança nos presídios. E esse pacote também prevê a instalação de bloqueadores de celulares e equipamentos mais modernos nas penitenciárias. E outro objetivo é melhorar a elucidação de homicídios no Brasil. Hoje, apenas 36% dos casos são esclarecidos, segundo o Instituto Sou da Paz. E a expectativa é que as novas regras entrem em publicação ainda nesta semana. Outras informações ao longo da nossa programação.
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0: álbum Johnny B. Good na programação que teve Rosanna com Toto e Capital Inicial com Não Olhe Pra Trás.
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4: 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Ou um mal-estar fora de hora. 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

0: Fechando o último bloco dessa primeira hora do Viva Easy, Corinne Bailey Ray com Put Your Records On. Antes, Ana Vitória com Singular e tivemos Peter Frampton com I Mean You. 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

0: Os Bee Gees com For All the Bell Tolls, na programação que teve Patience com Guns N' Roses, também por aqui, 11:15. Excelente manhã de terça-feira, daqui a pouquinho nós temos a música do dia, eu volto já.
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3: Hoje nós temos You Can Leave Your Hat On, escrita originalmente por Randy Newman em 1972. Foi a versão lançada por Joe Cocker em 1986 que se tornou extremamente famosa, sendo incluída na trilha sonora do filme Nove Semanas e Meia de Amor. A letra traz a sugestão provocante de que, mesmo durante um striptease, cena que se vê no filme, a pessoa mantém o chapéu. Esse detalhe funciona como símbolo de poder, mistério e controle, tornando a música um clássico da sedução. Então, vamos ouvir.

0: Eros, Ramazotti com Tina Turner, Coisa della Vita na programação, que teve ainda Man I Need com Olivia Dean e You Can Leave Your Hair On com Joe Cocker na edição da música do dia. 11h31.
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0: Direto da redação, Felipe Coelho. É com você, Felipe. Um ótimo dia.
2: Olá, Mariângela, um ótimo dia para você também, para todos que estão aqui nos acompanhando. E Cuiabá registrou um aumento de mais de 400% nos casos de influenza A e B em 2026. Só nos quatro primeiros meses deste ano foram mais de 1.400 casos entre os moradores da capital. E no mesmo período do ano passado haviam cerca de 290 registros. E segundo a Secretaria Municipal de Saúde, 18 pessoas morreram por complicações da doença neste ano. E a maior parte dos casos foi registrada entre crianças de 0 a 6 anos de idade. A prefeitura atribui o aumento à maior circulação dos vírus respiratórios, à baixa cobertura vacinal e também à ampliação dos exames. E por outro lado, os casos de Covid-19 caíram quase 90% em relação a 2025. Lembrando que a vacina contra a gripe segue disponível nas 72 unidades de saúde da família aqui em Cuiabá. E para poder se vacinar, basta apresentar um documento com foto. Outras informações ao longo da nossa programação.
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0: 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Enquanto isso, eu toco Lady Gaga com Bruno Mars, Die With A Smile.

0: Billie Eilish na programação da Centro América, que teve ainda In My Place com Coldplay e Lady Gaga com Bruno Mars, Die With A Smile. Fique agora com a edição do Pense Nisso. Na sequência, nós temos a música da vida e o resultado de promoção.
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0: ano mais uma pedra preciosa ao relacionamento. Nesse último caso, identifico a história de Harry e Lawrence, primos em primeiro grau. Nasceram com a diferença de 6 meses e separados apenas por poucas quadras. Desde a mais tenra idade, conviveram. Descobriram que eram muito parecidos. Falavam, gostavam e pensavam de forma muito semelhante. Quando ambos tinham em torno de 5 anos, Lawrence foi para a festa de aniversário do primo. Era mais uma grande reunião de família, onde se misturavam primos, tias, sobrinhos. Harry ganhou de um dos convidados uma maravilhosa coleção de soldadinhos de chumbo, pintados com cores vivas e, aos olhos da criançada, pareciam reais. O aniversariante os pegou e mostrou a todos com orgulho. Na hora da saída, Lawrence enfiou todos os soldadinhos no bolso da calça. Eram tão lindos que ele os desejou para si. Fingindo naturalidade, foi saindo de fininho para a porta. Mas o que ele não sabia é que o bolso da calça estava furado e os soldadinhos caíram com estardalhaço no chão. Naquele instante, os adultos se viraram todos para o pequeno, com olhar de acusadores. Até a mãe falou: "O que você fez?" Só com um olhar. O garoto se sentiu acuado. Tinha vontade de sair correndo e fugir. Foi o pior momento de sua vida, lembra Lawrence, hoje com mais de 70 anos. Então o primo Harry foi socorrê-lo, se colocando ao lado dele e, com segurança, falou em voz alta e clara: "Eu dei os soldadinhos para ele." E são amigos até hoje. Mesmo que crescidos, tenham seguido caminhos diferentes, prosseguiram a cultivar esse sentimento maravilhoso que nos faz florescer e que se chama amizade. A amizade sincera é um oásis de repouso para o caminheiro da vida, na sua jornada de aperfeiçoamento. A amizade leal é a mais formosa modalidade do amor fraterno, que santifica os impulsos do coração. Quem sabe ser amigo verdadeiro é sempre o emissário da ventura e da paz. Pense nisso. Ter amizade é ter coração que ama e esclarece, que compreende e perdoa nas horas mais amargas da vida. Chegamos assim ao final de mais um Pense Nisso. 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

Raimundo aí com Mamas and the Papas na programação da Centro América. 5 minutos para o meio-dia, hora de revelar quem é o sortudo ou sortuda da vez, né? Quem leva ingressos Cinépolis. E é claro que tá saindo agora pro final do telefone 0929. Quem acaba de ser contemplada é a Rosemary de Souza Cardoso, a nossa sortuda Rosemary de Souza Cardoso. Você receberá via WhatsApp os ingressos digitais em até 3 dias úteis. É só você aguardar. Parabéns, Rosemary. Aproveite a Rede Cinépolis com acompanhante. Curtir um bom filme, com certeza, vai ser maravilhoso. E eu agradeço a todos que interagiram aqui via WhatsApp. Deixo agora Dottie Hall e John Oates com I Can't Go For That. E daqui a pouquinho eu volto trazendo grandes clássicos na hora do almoço para você. Até já!

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3: E que privilégio estar junto com você mais uma vez. Hoje, terça-feira, 12 de maio de 2026. Tudo tranquilo por aí? Espero que sim. Fica melhor a partir de agora.
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3: Hoje, Dia Internacional da Enfermagem, quero agradecer a todos os enfermeiros sempre curtindo a melhor programação. A gente abre o programa desejando também um feliz aniversário para você, aniversariante desta terça-feira, 12 de maio. E é claro que as belas canções você ouve a partir de agora. Grandes clássicos que marcaram época, marcaram sua vida até as

0: Ouvimos Caetano Veloso com Você é Linda, antes Prince com Purple Rain e I Never Cry com Alice Cooper. Daqui a pouquinho temos mais clássicos na hora do almoço.
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0: Clara Lucite traz as informações. Boa tarde para você, Clara.
2: Oi, Maria Ângela, boa tarde para você e para quem acompanha a Centro América também. Nesse horário, o trânsito ele fica intenso em pontos estratégicos aqui na capital, que é no cruzamento com a Avenida do CPA, na Miguel Sutil. E aí, nessa mesma região, para subir a rodoviária também, tem fila de veículos se formando. E lá onde acontecem as obras do Complexo Jardim Leblon, no final da Trincheira dos Trabalhadores, porque tem estreitamento da pista. Aqui no centro, a gente destaca Barão de Melgaço com interdição, chegando na Praça Rachid. E aí o contorno é feito atrás da praça para retornar para Generoso Ponce, ok? Em Várzea Grande, trânsito com passagem tranquila entre a FEB, João Ponce de Arruda e na Couto Magalhães até que segue mais ou menos normal. Então, Maria Ângela, são essas informações. Vou continuar acompanhando. Qualquer novidade eu te chamo e é com você no estúdio.
0: Muito obrigada, Clara.
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Meio-dia 19 na Centro-América, 25 graus em Cuiabá. Tempo segue predominantemente nublado, com umidade do ar em 47%. Já em Sinop, Mato Grosso, região norte do estado, 29 graus, com umidade do ar em 54%. Tempo segue nublado nesta terça-feira. Já estamos de volta com mais na Hora do Almoço.

Kenny Rogers com You Decorated My Life. Antes, Queen com Love of My Life. Essa programação Centro-América por ele, Jair Segatti. Sempre pra você, fã da melhor rádio do Brasil e de grandes clássicos. Daqui a pouco tem mais canções.

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0: Vanessa Williams com Save the Best for Last, na programação que teve também Take That com Back for Good e Na Rua, Na Chuva, Na Fazenda com Hilda. Daqui a pouco temos mais clássicos na hora do almoço. 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Informa a hora certa. 12 minutos para uma.
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0: 10 minutos para uma. Simple Red agora na programação. If Don't Know Me By Now.

0: Belíssimo bloco musical, teve George Harrison com My Sweet Lord, antes A Dois Passos do Paraíso com Blitz e Simply Red com If You Don't Know Me By Now, também no início do bloco. Uma e um na Centro América. Instantes, mais canções.
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canções que marcaram época, marcaram a sua vida. A você que está nos ouvindo via 99,1 do seu rádio, também pelos 95,5 em Sinop, região norte do estado de Mato Grosso, a você pelo site centroamericafm.com.br ou pelo aplicativo Centro América. Que você tenha uma excelente terça.

True. Antes, Peter Cetera com Even I Fool Can't See. E tivemos também Rhythm of the Rain com Dan Fogelberg no início do bloco. Daqui a pouquinho temos mais canções na hora do almoço.

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George Benson com Lady Love Me na programação da Centro-América, também Billy Paul com Me and Mrs. Jones e Johnny Warwick com Friends, That's What Friends Are For, na programação no início do bloco musical. 1:32.

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1: É com você, Felipe. Boa tarde.
2: Mariângela, uma ótima tarde para você também, para todos que estão aqui nos acompanhando. As operações integradas do Grupo Especial de Fronteira resultaram na apreensão de quase 13 toneladas de drogas no começo deste ano. Os números que foram divulgados pelas forças de segurança são de ações realizadas nos quatro primeiros meses deste ano. E o volume apreendido é 55% maior do que o foi registrado no mesmo período do ano passado. E a maior parte dos entorpecentes é de skunk, que é conhecida como a super maconha. E as ações também resultaram na apreensão de 9 aeronaves, 20 veículos e embarcações, além também da prisão de 39 suspeitos. Parte dessas drogas foi apreendida aqui em Mato Grosso e o restante em operações conjuntas em outros estados da Amazônia Legal e até no Peru. E segundo a GEFRON, a troca de informações entre as forças de segurança tem sido fundamental no combate ao tráfico internacional. Outras informações ao longo da nossa programação.
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1: De volta com mais na hora do almoço, até as 2 da tarde.

0: Fechando o bloco, Fleetwood Mac com Dreams. Antes, Benny King com Stand By Me. Agora, 1h50. Daqui a pouco, as últimas do programa.
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4: Centro-América. De volta e agora com Gloria Estefan, a canção Reach.

0: com a canção Sina, fechando a edição dos clássicos na hora do almoço desta terça, 12 de maio. Nós ouvimos também Bob Seger com Shame on the Moon e Gloria Estefan com Rich. Daqui a pouquinho eu volto trazendo o programa Sequência de Classe. Sim, nós temos o programa Sequência de Classe em instantes.
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0: Sou eu e a partir de agora, também com você no Sequência de Classe. Seja muito bem-vindo.

neste momento 26 graus com 46% de umidade. Em Sinop, 30 graus com 53% de umidade. Você que nos ouve via 99,1, via 95,5 na frequência de seu rádio em Sinop, região norte do estado. E a você que está sintonizado pelo site centroamericafm.com.br e também aplicativo Centro América. Seja muito bem-vindo à nossa tarde de terça-feira, que está sensacional. E a gente abre

Alok com Marcos e Bahia Minal. Antes, The B-52s com Legal Tender e Walk of Life com Dire Straits. Esse foi apenas o último bloco. O primeiro bloco do programa. Daqui a pouquinho, o último da minha participação nesta terça.

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em vez de quatro, quero muito agradecer a você que esteve comigo durante essas horas, né? Estivemos aí nessa meia hora de sequência de classe, estamos na hora do almoço.

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0: Vanessa da Mata e Ben Harper, boa sorte, chega 2h45.
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Fernando Reis, aqui no Sequência de Classe, agora 2h59, quase 3 em ponto. Ainda da Idol, Rod Stewart, Amy Bell, I Don't Want to Talk About It. Daqui a pouquinho já tem mais música no próximo bloco com o U2, Gilberto Gil, No Doubt e ainda Titãs e Marisa Monte.

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Gilberto Gil, palco, combinando muito bem com essa tarde maravilhosa de terça-feira para você em 99.1 Cuiabá, 95.5 Sinop e também onde quer que você esteja, na palma da sua mão, você pode levar aqui a programação da Centro América FM com você. É só baixar o nosso aplicativo na sua loja de aplicativos, Apple Store, Google Play, ou também aí no seu desktop, né? Tá aí no expediente, trabalhando, coloca aí com fones de ouvido ou escutando a gente aí onde quer que você esteja. Muito obrigado sempre pela sua audiência. Agora 3:15.

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0: Titãs e Marisa Monte. Flores, 3:29, informação chegando.
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0: Stephanie Gomes, boa tarde.
2: Olá, Bip, boa tarde para você e a todos. Cuiabá vai receber pela primeira vez provas noturnas do Campeonato Brasileiro de Motocross. As provas vão ser realizadas entre os dias 21 e 24 de maio no Parque Novo Mato Grosso. A novidade foi confirmada pela Federação de Motociclismo de Mato Grosso e pela Confederação Brasileira de Motociclismo. Segundo os organizadores, a iluminação do motódromo, que ainda não estava pronta no ano passado, agora vai permitir as disputas durante a noite. A expectativa é que o novo formato traga mais conforto para o público e melhores condições para os pilotos, principalmente por causa do calor intenso aqui em Mato Grosso. Cuiabá será a única cidade do campeonato nacional a ter pista iluminada nesta temporada.

0: temporada. A modalidade também exige muito preparo físico dos atletas. Outras notícias durante a nossa programação.
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Charlie Brown Jr., só os loucos sabem. 3h44 em instantes, sucesso que você não esquece. Já sabe que às 4, aquele momento do A Hora do Café. E aí a gente se encontra pra ouvir boa música. Já já uma história sobre Stevie Wonder. Daqui a pouquinho, fica aí, já já.

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2: Olá, ouvinte da Rádio Easy de Cuiabá, tudo bem? Está começando mais uma edição do Sucesso que Você Não Esquece. Stevie Wonder, cantor, multi-instrumentista e compositor de talento, cego de nascença, começou sua carreira em 1963 e logo se tornou um dos maiores nomes da música internacional. Com todos esses atributos, não foi difícil para ele criar um dos singles de maior sucesso comercial do mundo. A canção foi destaque na comédia romântica de 1984, A Dama de Vermelho. Chegou ao número 1 na Billboard Hot 100, ficando por 3 semanas, e também se tornou o único single de Wonder a chegar ao número 1 no Reino Unido, permanecendo no topo por 6 semanas. E para coroar o sucesso, a música ganhou o Globo de Ouro e o Oscar de Melhor Canção Original. No Brasil, a música ganhou uma versão em português com Gilberto Gil com o título literal de Eu Só Liguei Para Te Dizer Que Eu Te Amo. No sucesso que você não esquece, Stevie Wonder, I Just Called to Say I Love You.

É isso aí, fã da Easy. Relembramos mais um sucesso que você não esquece. Eu sou o Paulo Vaz e nos encontramos no próximo Sucesso que você não esquece. Tchau.

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1: 4 em ponto. Seguimos com a programação da sua Rádio Easy. Tá na hora daquele cafezinho para dar uma reenergizada. Programação já toda pronta aqui. Vamos juntos. Bem-vindo, bem-vinda. Vamos abrir com o Hoover Phonic.

Ariana Grande, Miley Cyrus, Don't Dream It's Over. Ainda a gente teve o Paulo Miklos e a sua versão para o Sal da Terra, Foreigner, e abrimos o Hora do Café com o Hooverphonic.

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0: Misunderstood, Bon Jovi, aqui no Hora do Café, com mais informação chegando direto da nossa redação.
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0: Informações com a nossa repórter Stephanie Gomes. Oi, Stephanie.
2: Boa tarde, Bipe. Boa tarde a todos os nossos ouvintes. O governo federal lançou um novo tipo de investimento pelo Tesouro Direto, com aplicação a partir de R$1. O Tesouro Reserva começa a ser oferecido nesta semana como uma alternativa à poupança, aos CDBs e às caixinhas digitais dos bancos. O novo título tem rentabilidade ligada à taxa Selic, hoje em 14,5% ao ano, e foi criado para quem busca simplicidade e segurança na hora de investir. Segundo o Tesouro Nacional, o dinheiro pode ser resgatado a qualquer momento, inclusive com transferência via Pix. O investimento também não só sofre as oscilações da chamada marcação a mercado, o que garante mais previsibilidade para o investidor. O produto já está disponível para clientes do Banco do Brasil e deve chegar às outras instituições nos próximos meses. Para quem quer começar a investir com pouco dinheiro, a novidade surge como uma opção de reserva financeira. Outras notícias durante o Happy Hour.
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2: E eu, Deli Andressa.
1: E esse é o Som da Viagem. Em mais um episódio da série Tecniques, nosso assunto será seguro viagem.
2: Imagine, logo ao desembarcar no exterior, já no aeroporto, algo indesejado. Sua mala não chega. Ou um mal-estar fora de hora. Ou até uma queda simples, que vira uma visita a um hospital estrangeiro.
1: 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Ter um número de emergência à disposição e um suporte em português traz uma tranquilidade que não tem preço.
2: Além de cobrir despesas médicas, hospitalares e odontológicas, garante assistência em caso de perda de bagagem. E em situações mais sérias, oferece suporte para repatriação ou atendimento de emergência 24 horas.
1: Vale lembrar que, em alguns países, a falta do seguro poderá até impedir sua entrada. E mesmo que não for o caso, o custo de um simples atendimento médico poderá ultrapassar o preço da própria viagem.
2: Dica: o Som da Viagem 1. Compare preços, mas principalmente itens segurados, coberturas e acessibilidades. Essas condições farão muita diferença numa emergência.
1: Viajar é colecionar boas histórias e o seguro viagem pode contribuir muito para que continuem sendo boas, mesmo quando algo indesejado acontecer.
2: Porque imprevistos acontecem e estar preparado é o primeiro passo para seguir em frente com segurança em qualquer parte do mundo.
1: Dica: o Som da Viagem número 2. 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
2: 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Enquanto isso, com segurança, aproveite seu dia, faça valer a pena.

0: Maria Bethânia, Brincar de Viver, ainda Bee Gees, também Elton John, Your Song, 4:47.
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0: Fechando mais uma edição aqui do Hora do Café com Joss Stone. De volta amanhã às 16h.
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0: Olá, muito boa tarde. Obrigado pela sua audiência. Finalzinho de tarde, a gente sempre se encontra aqui para ouvir música, falar de música e também trazer para você as principais informações do Brasil, do mundo, notícias da nossa cidade, que inclusive nesta terça-feira, 12 de maio, nesta edição do Happy Hour, a gente vai falar que Várzea Grande vai leiloar carros de luxo e motos a partir de R$3.000, hein? CCTEC abre seleção para professores em 17 cidades de Mato Grosso e União Europeia tira o Brasil da lista de exportação de carne. E também confirmado o show do Deep Purple. Vamos começar aqui com os riffs do Blackmore, que é sensacional, né? Não é só um riff do rock, do hard rock, que eles estavam ajudando a fundamentar lá em 1972 no Machine Head. Já tava ali no, se eu não me engano, que quinto, sexto álbum já. Carreira muito consolidada, mas com esse riff realmente conseguiu sedimentar o que a gente ia conhecer ao longo dos anos sobre hard rock. Tinha muito do Glenn também, com o Kiss. Vamos lá, relembrar Smoke in the Water. Vamos começar com a fumaça na água, né? Smoke in the Water, abrindo aqui o Happy Hour, então, desse finalzinho de tarde, de terça-feira, 12 de maio, agora 5:07. Vamos juntos, Happy Hour no ar.

0: David Coverdale, Two Man Tears, aqui no Happy Hour. Inclusive, foi vocalista do Deep Purple por muitos anos. Fase, digo que foi uma fase de ouro, porque depois entrou numa situação bastante desastrosa, porque a situação ali não era nada fácil. Coisas de banda. E aí ele foi seguir a carreira solo, entrou no Whitesnake primeiro, né? Acabou, enfim, fazendo muito sucesso na época do Whitesnake e recentemente anunciou a sua aposentadoria. É aquilo que a gente vem comentando sempre aqui. Quem não tá se despedindo, tá se aposentando. Galera dessa safra aí, não é? 74 anos, David Coverdale, então fez carreira no Deep Purple ali no início, quando ele sentiu que a coisa tava desandando, falou: olha, vou seguir minha vida, vocês vão aí pro lado que vocês quiserem, que eu vou seguir o meu caminho. E aí, é muito interessante, porque na época ele falou assim: vou ter que pendurar os meus sapatos de rock and roll e as minhas calças apertadas, muito característico ali do glam rock do começo dos anos 70, final dos anos 60, 69, com o próprio David Bowie, Space Oddity. E aí depois a gente sabe que o Kiss realmente protagonizou e levou essa ideia do glam rock ao extremo, e até hoje. Recentemente falei aqui no programa também sobre o lance deles se apresentarem via holograma, né? Primeiro é captado todos os movimentos, foi assim com o ABBA, e pode ser uma tendência para o futuro. Até porque pro Gene Simmons e pro Paul Stanley ficar com aquelas botas pesadas, as roupas e tal, fazer turnê, não dá mais. E o Deep Purple agora, depois de alguns anos desse término aí, em 75, 76, o Deep Purple volta, mas com o Ian Gillan, que tá até hoje, cara, na ativa. E vai fazer um show no Brasil. Se você quiser ver o Deep Purple, essa é a oportunidade. Com o Ian Gillan, né? 5:17. E a CCTEC, uma informação importante, que está com inscrições abertas para contratar professores bolsistas em cursos técnicos do Programa Estadual de Qualificação. As vagas são para cadastro reserva em 17 cidades de Mato Grosso, entre elas, ó, Chapada dos Guimarães, Jaciara, Juara, Poconé e Paranatinga. As oportunidades são para áreas como administração, agronegócio, informática, química, pecuária e segurança do trabalho. A seleção será feita por análise curricular, levando em conta graduação, especialização, mestrado e doutorado. Se tiver, melhor ainda. A carga horária é de 20 horas semanais e a bolsa pode variar entre R$50 e R$100 por hora aula. As inscrições seguem até sexta-feira de forma online. Agora 5:16, tem mensagens chegando por aqui. Mandar um abraço para você que está circulando pelas ruas da cidade. Daqui a pouquinho tem informações do trânsito e também para quem está em 99.1 Cuiabá, também Sinop 95.5. Por favor, entre em contato com a gente, mande a sua mensagem. Pode mandar informações do trânsito, onde quer que você esteja. Estamos aqui para receber a sua mensagem, finalzinho de tarde, início de noite. Cecília tá com a gente aqui, hein, Cecília?
1: Aqui é a Cecília.
0: Ah, é a Cecília. Sim, é a Cecília.
1: Oi, Bip.
0: Oi.
1: Boa tarde, tudo bem?
0: Tudo bom.
1: Liguei agora a sua rádio aqui, eu gosto muito da sua rádio. Você é um cara muito gente boa.
0: Obrigado.
1: Queria que você tocasse pra mim, Maluco Beleza, do Raul Seixas, por favor.
0: Claro, você também é muito gente boa, não tenho como não tocar, né? 5:19.

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1: E ela aqui de volta com a gente agora para falar do trânsito, Stephanie Gomes.
2: Olá, Bip, uma ótima tarde para você e a todos os nossos ouvintes. Temos obras sendo realizadas ali no início da Avenida Mato Grosso, próximo do Hospital Municipal São Benedito, o que deve impactar o trânsito na hora, no horário, né, de pico. Por enquanto está fluindo normalmente nos dois sentidos, mas pode impactar o trânsito ali. No cruzamento com a Prainha, essa avenida já está bem caótica, como sempre. E saindo ali da 15 de novembro, na Avenida Senador Metelo, o motorista vai encontrar um pouco mais de lentidão e congestionamento naquela região. Já em Várzea Grande, tem registro de acidente na Avenida João de Deus Bulhões, próximo da travessia ali no cruzamento, né, da Mário Andreasa. Estamos em busca de mais informações, mas isso, já adianto, né, que isso deve impactar o trânsito por ali. Daqui a pouco eu tô de volta para trazer mais detalhes do trânsito aqui no Happy Hour.
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dias. Foi o dia mais frio de 2026 até agora. O Instituto Nacional de Meteorologia e registrou a menor temperatura, então mínima, com 14 graus Celsius, e a menor temperatura, então máxima aí, no caso, né, para esse ano, 25,5 graus Celsius. Para amanhã, o dia começa então com 18 graus, à tarde chega ali a 28, e vamos ver, o dia parece que vai ser mais quente. Há possibilidades de chuva. Hoje elas ficam restritas aí aos municípios de Colniza e Apiacás e também Extremo Norte e Noroeste apenas. Em Cuiabá, nesse momento, 55 graus, umidade relativa do ar aqui, ou 55% é a umidade relativa do ar. Temos 24 graus, graças a Deus. 55 eu não tava nem aqui, né?

refrescada. Vamos lá pra versão do Max Priest, que é sensacional. Lembra de Wild World? Então vamos lá, esse é o Happy Hour. Excelente finalzinho de tarde com 24.

Pode ser o que ela quiser, rock, country, jazz, soul, é demais. A levada da Sheryl Crow embalou os anos 90, tanto que bem na metade dos anos 90, em 1995, ela lançou essa versão cover de Dire Maker do Led Zeppelin. Essa música, ela é totalmente inspirada, se eu não me engano, é a única que é, o som, na verdade, do Led Zeppelin é todo inspirado no Rhythm and Blues, como a gente sempre fala aqui, né? No R&B, mas o R&B, aquele que vem do blues, né? As pegadas, Jimmy Page, inclusive nos seus riffs de guitarra e tudo mais. Agora, essa música, ela é praticamente uma homenagem ao reggae. Ontem, a gente falou sobre o Dia Nacional do Reggae, né? Pelo falecimento do Bob Marley, 11 de maio de 1981. Te contou uma breve história aí da passagem dele por aqui, única, inclusive, passagem aqui no Brasil, aquela partida de futebol, ele muito ali fã do futebol brasileiro, obviamente por conta da Copa de 70 que ele viu e tal. E aí em 73, no House of the Holy, 1973, o Led Zeppelin lançou essa música que, na verdade, acaba sendo uma homenagem mesmo para a Jamaica, mas falando com o sotaque de Did You Make Your Hair, que seria Você a Forçou. Aí dentro desse contexto da música, tá falando na narrativa de alguém que tá forçando uma outra pessoa, você a forçou, uma outra mulher, Dire Maker. Aí eles juntaram como se fosse um lance de pronúncia, né, dos jamaicanos com o inglês, até porque os ingleses têm aquela pronúncia mais rebuscada, mais sofisticada e tudo mais, não é? O americano acho que vai ter mais familiaridade com esse inglês falado na Jamaica, porque ali se comunica de maneira diferente, mas para o inglês britânico é diferente. E na época, naquele contexto, eles fizeram essa faixa aí com influências do reggae, algo inclusive incomum naquela época, que eles tinham saído do Led Zeppelin 4 em 71 com Stairway to Heaven, Black Dog, bom, tantas músicas que foram muito aceitas naquele momento ali para aquele estilo que estava sendo então construído o hard rock. A gente já falou do Deep Purple também, o David Coverdale depois com Whitesnake, tudo isso era a sonoridade britânica, era ali a sua contribuição para aquele rock que tinha atravessado o oceano. O blues atravessa e depois volta como blues rock. Nos Estados Unidos, country rock. Mas quando vai para o outro lado, então para o Reino Unido, ele volta como blues rock, essa sonoridade que os Rolling Stones também tem muito característica no som deles desde o início. Bom, já que estamos girando o globo, a Rússia anunciou que concluiu com sucesso um teste final do míssil balístico intercontinental Sarmat. O armamento tem capacidade nuclear e, segundo Moscou, pode atingir a Europa em menos de 10 minutos. Veja só, o Sarmat tem alcance de até 35 mil quilômetros e foi apelidado pela OTAN de Satanás por causa da velocidade, do poder de destruição, inclusive da capacidade de escapar de radares. O presidente Vladimir Putin afirmou que o míssil deve entrar em operação ainda este ano.

0: segundo o governo russo, então, né, segundo o governo russo, melhor, o Sarmat é o míssil mais poderoso já desenvolvido pelo país. O armamento pode transportar mais de 10 ogivas nucleares, né, que é aquela ponta do míssil. Aquilo lá é que acaba com tudo. O que aumenta a preocupação internacional em meio às tensões globais. Estados Unidos ali com a China, mais já uma tensão ali com o Taiwan. É, esse tabuleiro geopolítico não tá nada fácil não, hein? 5:39, nada fácil. Também agora há pouco a gente tocou Wild World, que também é uma versão do Max Priest pra música do Cat Stevens, que hoje atende pelo nome de Youssef Uslan. É, ele é muçulmano desde os anos 70. É, Pedro, como é que tá aí o seu trajeto, hein? Parece que te pode chamar, tocamos aqui Wild World, um mundo selvagem, você deve estar aí com Wild Traffic, não é? Um tráfego selvagem por aí.
1: Avenida das Torres, sentido Tijucal, ali próximo ao Imperial, já tá tudo travado, tá tudo parado, o engarrafamento tá gigantesco já.
0: Que coisa, hein? Força aí pra você, meu velho. Daqui a pouquinho tem mais aqui no Happy Hour.
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Segue Happy Hour até as 7 da noite. Pra eu ilustrar essa conversa que eu tava falando antes do break aqui, vai o blues então pro outro lado do oceano, lá pro Reino Unido, volta blues rock, toda essa mistura que os Rolling Stones têm participação direta. Vamos fazer o seguinte: essa aqui foi considerada em 1968 pela Cashbox, uma das revistas mais importantes ali, junto com Rolling Stone, com o Billboard também, nas paradas e tal. Tudo que tava fazendo sucesso, eles estavam atentos e de olho. 1968, sabe como foi chamada essa música aqui? Um blues dos Rolling Stones, de maneira sobrenatural, eles conseguiram fazer isso aqui, ó. Com sotaque britânico, segundo a Cashbox. Rolling Stones, Jumping Jack Flash.

0: Sem que encontro, Samuel Rosa e Gilberto Gil, vamos fugir agora às 5:51.
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Um dos maiores solos da história da música mundial, não apenas do rock, é o David Gilmour aqui. E aqui, confortavelmente entorpecido. É uma música autobiográfica, uma música que vai relatar realmente uma experiência do Roger Waters. Tanto que nesse álbum inteiro, The Wall, de 1979, não é? Parte 1, The Another Break in the Wall, parte 2 e a parte 3, também é um relato da vida dele, muito honesto, inclusive. É isso que hoje é muito difícil acontecer, por vários motivos. Contexto de época, social e tudo mais. Mas aqui, David Gilmour e ele, né, guitarrista, e o Roger Waters, o baixista e letrista da banda, o cara que fazia o texto. Infelizmente, hoje não se falam, não tem como mais retornar a uma apresentação por justamente gênios diferentes, literalmente. Super geniosos os dois aí, cada um tem uma ideologia de vida, mas ali naquele momento eles conseguiram produzir essa música. Se você ouvir, tiver meio aí cambaleando, meio pensando na vida, no que fazer, bota essa música aí, ouça com calma, veja a letra, que você vai ver. Não há dor, na verdade, você está regredindo por conta de você usar subterfúgios. No caso dele aqui, é experiência com drogas químicas, né? E aí, enfim, todo o dano que foi causado na vida dele, ele honestamente colocou nessa música a sua verdade, ele e o David Gilmour. Bom, se você sonha em comprar um carro, de repente mais barato, não é? Fica de olho nessa aqui que vai ser demais, hein? Várzea Grande realiza neste sábado um leilão com veículos apreendidos e abandonados no pátio municipal há mais de 60 dias, hein? Serão 58 lotes entre carros e motos. Tem veículo popular com lance inicial de R$3.500, aí tem que dar uma olhada nas condições, né? E até carro de luxo. Aí parte de 45 mil lascas, já diria Fred Flintstone, lembra? 45 mil lascas. O leilão será online e para participar é preciso fazer cadastro antecipado. Na plataforma é indicada pela prefeitura. Alguns lotes são liberados para qualquer pessoa, mas as sucatas só podem ser compradas por empresas do ramo. Bom, falar um pouquinho de futebol rapidamente, antes do intervalo aqui. LeBron James ainda não decidiu se continua na NBA. Após a eliminação do Lakers nos playoffs, né? O astro de 41 anos disse que vai refletir ao lado da família antes de tomar uma decisão e tal. O contrato com o Los Angeles Lakers termina em junho e a possível aposentadoria voltou a ganhar força. Mesmo assim, LeBron James afirmou que a vontade de competir ainda o motiva, imagina só, né? Nessa temporada, o camisa 23 do Lakers teve média de 21 pontos por jogo e segue como o maior cestinha da história da NBA. Bom, daqui o serviço do futebol também, o Lyon afirmou ter cerca de 227 milhões de reais a receber do Botafogo. Olha aí, o clube francês diz que existe risco de não conseguir recuperar todo o valor. Já o Botafogo também entrou na justiça cobrando mais de 745 milhões do Lyon. Bom, alguém vai ficar devendo alguém aí, mas não é muita coisa, né, no final. Vamos lá, Copa do Brasil, Internacional e Atlético rolando daqui a pouquinho, 6:30, horário de Mato Grosso. Cruzeiro também entra em campo contra o Goiás, só que aí 8:30 da noite, Fluminense pega o Operário do Paraná, 8:30 da noite também. 6:04.

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10: Segue por aqui o Happy Hour até às 7 da noite, nessa terça-feira, 12 de maio. Daqui a pouquinho a gente vai falar que a União Europeia tira o Brasil da lista de exportação de carne. E também tem show confirmado, é uma única data para você ver o Deep Purple, exatamente em dezembro. Esse ano tem muitos shows, tem Rock in Rio para você selecionar aí os shows que você quer assistir, porque não é fácil esses festivais aí, você ficar andando de um lado pro outro, de um palco pro outro, né? Outra banda que na verdade estava marcada para esse primeiro semestre, abril passado agora, e não veio, é o Echo and the Bunnymen. Eles adiaram para o segundo semestre, né? Se você tem os tickets aí, tá valendo ainda. Ian McCulloch aqui é toda a sonoridade do que a gente sempre fala sobre pós-punk, new wave, mais elevada a uma potência. Chama-se Echo and the Bunnymen. Lips Like Sugar. Como ouvir essa música na minha vida? 1987 para abrir essa hora aqui do Happy Hour.

Três anos depois do Echo and the Bunnymen lançar Lips Like Sugar, considerado o pós-punk em 1990, The Mission, Butterfly on a Wheel, que tem a mesma estética, só que aí já entrando no rock gótico. Quem é que se lembra? The Cure faz parte disso. Na verdade, faz parte de tudo isso, porque vem com Boys Don't Cry em 1979 e segue ao longo dos anos 80 experimentando tudo isso. A New Wave, o synth pop, o pós-punk, trazendo toda essa mistura. E o Robert Smith tá aí, firme e forte, na ativa, fazendo shows e turnês e tudo mais. Do The Cure, né? The Mission, aqui nessa época, esse foi um single que tocou no mundo inteiro. E o Echo and the Bunnymen, como eu falei, adiou um show que seria para esse semestre, vem no segundo semestre pro Brasil. E o Brasil foi retirado da lista de países autorizados a exportar carne para a União Europeia. A decisão foi publicada nesta terça-feira e passa a valer em 3 de setembro. Segundo a União Europeia, o Brasil não apresentou garantias suficientes sobre o controle no uso de antimicrobianos na pecuária. Esses produtos são usados para prevenir e tratar infecções em animais. As regras europeias proíbem o uso desses medicamentos para acelerar o crescimento dos animais ou aumentar a produção. O bloco também restringe o uso de antibióticos importantes para tratamentos humanos. A União Europeia é hoje um dos principais destinos da carne brasileira. Falando na Europa, você já ouviu falar no sol da meia-noite? Pois uma cidade aí no Alasca, né, tá em território americano, antes era Rússia, e aí os Estados Unidos compraram o Alasca, acaba de entrar então nesse fenômeno curioso da natureza em Utqiagvik. O sol vai ficar visível 24 horas por dia durante cerca de 84 dias. A cidade fica acima do Círculo Polar Ártico e nessa época do ano a inclinação da Terra faz com que o sol não desapareça completamente no horizonte. O último pôr do sol, inclusive, aconteceu nesta segunda-feira e o céu só volta a escurecer no começo de agosto. Imagina se você não soubesse disso. O que que ia acontecer? Mas eu lembrei aqui de uma artista sueca, que é a Zara Larsson, uma artista de música pop, né? Fez o Midnight Sun em 2025, ano passado, né? E aí uma música inspirada, então, nessa experiência, porque na Noruega tem, mais famoso, né? E ela aprendeu muito, porque aprendeu com ABBA. Bom, americanos foram fazer som lá na Suécia nos anos 90. Britney Spears, os Backstreet Boys e um produtor, se eu não me engano, é o único sueco que tem uma estrela na calçada da fama. Por ter produzido a Britney Spears, isso nos anos 90, e também o Backstreet Boys. Falando nisso, amanhã é o dia do nosso brasileiro, Paulinho da Costa. É uma cerimônia que vai começar ali no finalzinho da manhã, 11 e pouco, acredito que seja no horário nosso, até não lembro. Mas vai ser muito legal isso, uma baita experiência aí. Nesse assunto aqui, também estamos inseridos, por que não? Como o maior percussionista da história, não terá outro igual, até porque ele é o único mesmo. Então, amanhã, Paulinho da Costa estará em Hollywood, ali Los Angeles, então tendo a sua estrela na calçada da fama. Bom, 6:22, daqui a pouquinho tem mais informação, vamos irritar ali.

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2: Boa noite, Bip. Boa noite a todos os nossos ouvintes. Vamos trazer agora mais atualizações do trânsito, porque na Avenida Miguel Sutil também está bem congestionada agora. E na Estrada do Moinho temos bastante fila de veículos também, ali atrás da Universidade Federal. E ainda nessa região, a Avenida Edgar Vieira é um outro ponto que o motorista vai encontrar bastante lentidão. Vamos falar agora da Rodovia dos Imigrantes, porque tem vários pontos que estão bem críticos agora nesse horário. Começando pela BR-070, que está com fluxo bem grande em direção ao Trevo do Lagarto, que em toda a sua extensão ali está bem difícil de passar. O motorista vai precisar um pouco mais de atenção naquela região ali. Ainda em Várzea Grande, a Avenida Pantaneira está com o trânsito e o fluxo ali seguindo normalmente nesse horário. Qualquer atualização sobre o trânsito, a gente volta a falar aqui no Happy Hour.
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Elvis Presley, J.O. House Rock. Aqui a gente ficou conhecendo trilha do filme, um dos mais famosos da carreira do Elvis Presley no cinema, Prisioneiros do Rock. Quem lembra? Muito bom esse filme aí, muito bom. J.O. House Rock, de 1957, aliás, em 58, no ano seguinte, a carreira do Elvis ia ser interrompida por aquela missão patriótica, da qual ele não queria cumprir, obviamente. Mandaram ele para a Alemanha para mostrar que era um bom americano, patriota e tudo mais. Então, o coronel Tom Parker que arrumou essa para ele aí, para tentar dar uma amenizada. Existem muitas histórias em torno disso, documentário, livro, no filme também agora recente, com o Baz Luhrmann, o diretor, acabou abordando esse momento, que inclusive é o momento que ele encontra então o seu grande amor, a Priscilla Presley, na época que era menor de idade. Inclusive, diga-se de passagem, ele vai à casa então dos pais, né? Também estavam servindo lá, americanos, estavam na Alemanha. E aí rola um constrangimento, né? Porque ela é menor de idade, então ele espera ela alcançar a maioridade e aí depois o resto a gente já sabe é história. Mas esse momento do exército pro Elvis foi realmente muito agressivo pra ele, porque quando ele volta, dois anos assim, né? Um ano na verdade, assim, porque ele vai, depois ele perde a mãe no processo, ele serve um ano, mas isso acaba mudando um pouco o curso das coisas, porque tinham bandas já surgindo, artistas. Quando ele, então, ingressa no começo dos anos 60, justamente por conta do sucesso desse filme, o coronel Tom Parker acaba convencendo ele de que ele tem que estar no cinema. Ora, aí você está mostrando o

Sun Records, que vinham do Hillbilly. Billy eram os brancos. Então, essa música, o Hillbilly ali nos Estados Unidos, era como se fosse a nossa música caipira, sabe? Então, essa junção, depois o country e tal, que vai se tornar mais pop, mas ainda você tem um Johnny Cash aí. Veja como era um caldeirão realmente de muitas misturas e lugares e costumes. E ainda tem o piano sendo Little Richard, fazendo todo o andamento de ragtime lá do jazz. Então, muita mistura ali pra gente definir algo nesse momento. Mas o que era certo é que estava realmente inspirando muita gente do outro lado do oceano. Agora há pouco eu toquei os Rolling Stones numa música que foi considerada uma volta pras origens. Qual é a origem que eles queriam dizer? A origem do blues, a origem do rhythm and blues, que é toda a base dos Rolling Stones. Já os Beatles tiveram depois com o George Martin, o produtor, algo mais elaborado na questão das harmonias, cordas e tudo que a gente sabe, obviamente, não se valorizava apenas a melodia, mas era uma coisa mais sofisticada. Mas eles também se inspiraram nessa música do Elvis. Eu vou tocar só um trechinho aqui, pra fazer sentido. Porque no primeiro álbum dos Beatles, eles lançaram no lado A uma primeira música que foi inspirada em Jailhouse Rock. Você vai ouvir aqui uma contagem, quer ver? Ó, na música já dá pra você sacar. Dois. Ó. Certo? Agora ouve isso aqui. Ouve só o que os Beatles fizeram na primeira música do lado A do seu Please Please Me. One, two, three.

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1: Muito bem, o valor de dinheiro esquecido em bancos pelos brasileiros ultrapassou mais de 10 bilhões de reais. Os dados foram atualizados pelo Banco Central. Esse montante inclui recursos de contas antigas, tarifas cobradas indevidamente e saldos não resgatados. Tanto pessoas físicas quanto empresas podem ver se têm valores a receber. Segundo o Banco Central, milhões de brasileiros ainda não consultaram se têm direito a esse dinheiro. O resgate pode ser feito de forma simples pela internet. O sistema foi criado para facilitar a devolução desses valores e evitar que o dinheiro fique parado nas instituições. Já no mercado financeiro, o dólar subiu 0,09% e ficou em R$4,89. Bom, o euro teve queda de 0,24%. E é vendido a R$5,74. E o Ibovespa teve queda de 0,71%.
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1: Bom, já que a gente está falando de mercado financeiro, indicadores econômicos, como é que está a sua poupança, como é que está o seu saldo disponível para saque? Você gosta de festival, gosta de show, hein? Então é o seguinte, você tem que consultar aí a sua conta bancária, porque tem muitos shows. Agora há pouco já falei do Echo and the Bunnymen, que vem no segundo semestre. A gente já sabe que vem aí o Rock in Rio, com Elton John, vai ter daí o Gilberto Gil, Jamiroquai, Maroon 5, Demi Lovato, Iron Maiden de volta ao Allianz Parque. Aí você vai ter um show mais específico, né? Que é um show solo. Eu, na minha opinião, na minha idade, prefiro hoje esse modelo, né? Para poder ter mais tranquilidade. Lógico, os festivais são legais, já participei, já trabalhei em tantos e realmente, assim, esse deslocamento, essa logística, chegou uma hora que não é fácil não, hein? E aí outro show numa apresentação única que eu falei agora há pouco, vai ser do Deep Purple, né? Com o Ian Gillan. Desde então, quando o David Coverdale saiu dos vocais ali na metade dos anos 70, fundou o Whitesnake, depois carreira solo, muito sólida, aos 74 anos, estava falando antes aqui no programa, para você que chegou agora, ele anunciou a sua aposentadoria. Então desses grandes nomes aí, desses medalhões, né? Desses deuses do Olimpo, os que não estão se despedindo, estão se aposentando. Então é o momento de poder curtir, então, aí, por exemplo, o Deep Purple, que é uma das bandas mais importantes do hard rock e também tem muita influência do blues. E o Dalton, que é músico também, o Dalton, você é guitarrista, não é? Eu falando aqui sobre, então, essa arquitetura desse momento ali dos anos 50 e 60 do rock, falando do Chuck Berry, só pra eu falar uma história muito interessante nessa em que o rádio era muito importante e aí poucos conseguiam esse acesso à televisão. O Elvis levou essa música negra, esse foi um dos pontos mais importantes do Elvis, levou pra televisão, porque era o ritmo dos negros e os brancos se recusavam a curtir. Quando eles tiveram contato com um branco cantando, opa, isso aqui é legal, hein? Tanto é que o Sam Phillips, da gravadora da Sun Records, falou: a hora que eu encontrar um branco que canta como esses negros, eu tô feito. E foi o que aconteceu. Então, quando ele vai pra televisão, tem contato com essa musicalidade. E o Chuck Berry tem uma situação em que ele vai se apresentar e o cara olha pra cara dele e fala assim: mas peraí, você toca country. Inclusive falando que ele tocava country, porque o rock naquela época, essa palavra não era usada. Aí ele falou: não, eu sou. Não, você tem que mostrar o seu RG. Por quê? Você é preto? Como assim? Tem uma situação dessa, inclusive, no filme Cadillac Records. Já que você, Dalton, você mencionou ele, um dos arquitetos também do rock, a gente não pode deixar de ouvir Jerry.

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2: Tudo bem? Está começando mais um Cerveja para Descontrair. Nós estamos com uma série de programas falando sobre os estilos de cerveja e nós estamos usando como guia de referência o BJCP, que é um grande guia de estilos do mundo, de catálogo de cervejas do mundo. A gente falou ontem aqui do estilo Kölsch e não tem como falar do estilo Kölsch sem falar do estilo Altbier, até porque essa é a grande rivalidade do mundo cervejeiro: Kölsch da cidade de Colônia, Altbier da cidade de Düsseldorf. Uma Altbier, diferente de uma Kölsch, ela tem uma coloração alaranjada, cobreada, ela é mais intensa, ela tem um amargor mais interessante. Então, se a gente fizer isso dentro de uma escala de BU, que a gente sempre fala ali, se a gente pensar nas cervejas comerciais que tem ali 8, 10 IBUs, a Altbier, por exemplo, ela parte de 25 e pode chegar até 50 IBUs, quer dizer, até ela tem às vezes uma lupulagem de uma American IPA. Tem um corpo de malte muito interessante, uma graduação alcoólica que pode partir ali de 4.3, chegar até 5.5. Não é uma cerveja tão alcoólica, mas é uma cerveja marcante, uma cerveja que tem um sabor intenso e rivaliza aí com as cidades, com as cervejas delicadas de Colônia, com as Kölsch. Para harmonizar com o Altbier, a gente sempre fala que uma harmonização clássica também é com as carnes grelhadas, com hambúrguer, cai muito bem, até porque tem a sua semelhança em termos de sabores com uma cerveja, por exemplo, do estilo Viena. Uma referência, né, aqui no Brasil, a gente também vai citar a Bamberg Altbier, que já ganhou premiação, inclusive, lá na Alemanha, né? A Dádiva recentemente fez uma Altbier muito boa. Irmãos Ferraro também tem uma Altbier muito legal. São referências aí para o estilo. Também é um estilo difícil de se encontrar. Normalmente, se você encontrar aí na prateleira uma Altbier, pode comprar, porque normalmente você vai buscar aí uma cerveja de uma referência muito interessante e é uma experiência poder degustar uma cerveja com essas características. Hoje nós vamos ficando por aqui. Eu agradeço a sua audiência e você já sabe, cerveja para descontrair com moderação e responsabilidade.
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2: 7:04.
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3: 7 e 6.

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1: Gratidão, alegria e fé, sempre. Terça-feira, 12 de maio, 2026. Está começando Clássicos da Original. Para você curtir a boa música, as marcadoras de memórias, as melhores de todos os tempos, sempre aqui na programação da sua rádio favorita. Vamos atualizar a temperatura? Cuiabá com 22 graus nesse momento. 59% de umidade. Sinop 25%, 25 graus, aliás, e 78% de umidade. Clássicos para você aí do outro lado, com o rádio ligado. Você que se conecta com a gente através da internet, aplicativo da Centro América FM aí na palma da sua mão, no seu smartphone, ou também nas plataformas de streaming, nosso site, tá tudo aí na sua mão, ao seu alcance, né? Pra você poder curtir a música boa conosco aqui sempre. Já começando os clássicos, tem The Isley Brothers, For the Love of You. E uma feliz noite aí pra você, onde quer que esteja.

0: She Goes Away, Anytime She Goes Away, and No Sunshine. Aqui nesse começo de noite ainda de terça-feira, clássicos da original com Bill Withers. Bill Harrison Withers Jr. Nasceu em Los Angeles em 30 de, aliás, faleceu em Los Angeles em 30 de março de 2020, mas nasceu em 4 de julho de 1938. Uma fera, né? Conhecido como Bill Withers no mundo artístico. Foi um grande cantor, compositor norte-americano de blues e a voz nos brindou aqui nesse começo de clássicos da original também. Ainda The Isley Brothers, For the Love of You, clássicos da original, volta já.
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0: 7:18.
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0: 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Neil Diamond, Sweet Caroline, o dono da canção, aqui nos clássicos da original.

0: você prestar bem atenção, dá pra perceber que a voz é bem jovial de Stevie Wonder ainda nessa época, né? Essa música foi lançada em 1969 e já era o oitavo, já se tornaria, né, o oitavo sucesso de Stevie Wonder nas paradas do mundo. E nesse ano, né, ele só tinha 19 anos, já que nasceu em 1950. Então, 1969, 19 anos de idade, Stevie Wonder já fazendo muito sucesso, Macheri Amor, uma canção do próprio Stevie Wonder em parceria com Sylvia Moore e Henry Cosby, né? E alcançou o quarto lugar na parada pop da Billboard em agosto daquele ano, 1969, e o oitavo grande sucesso já de Stevie Wonder. Pensa, é genial, né? É isso. Ainda Randy Crawford nesse bloco, Give Me Time, Neil Diamond, Sweet Caroline, e daqui a pouquinho tem Toto, viu? Não sai daí, não.
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5: 7:33.

Nós amamos, né? Aliás, quem, assim como eu, ama essa vinheta, né? Eu gosto demais, todo dia, a sua Rádio Easy com você, a sua favorita. Muito boa, gosto, mexe comigo essa vinheta. Bom, por aqui, mais clássicos da original. Hoje não tem mimo, né? Hoje não tem mimo, mas tem boa noite. Deixa eu agradecer aqui a parceria, a audiência, a mensagem do Giovanni Abreu, que mandou aqui a sua, o seu boa noite. A Kátia Regina, que também mandou a sua mensagem. Joanita Pereira, a Dona Antônia, a Simone também mandou. E você que ainda não mandou, pode mandar a sua. Fique à vontade, nosso canal interativo tá aqui esperando, liberado para você poder participar e espalhar aí essa boa energia, né? A gente vai construindo esse ambiente de troca de boas energias aqui através das ondas do rádio e também as ondas da internet. Internet também são ondas de rádio, né? Vamos juntos. Clássicos da original tem Toto, Africa.

Radio Gaga é um grande clássico da original aqui com a banda Queen nos bons, né, momentos da banda no auge de Freddie Mercury também. Deu para perceber bem isso aí no filme, né? Contando a história de Freddie Mercury, inclusive passou dias atrás aí na Globo, na TV Globo, e foi bem legal de assistir. Eu ainda não tinha visto no cinema, né, mas conferi na televisão o filme. Muito bacana. Ainda Jackson 5, Never Can Say Goodbye, Toto Africa, e eu já volto.

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1: Sete e quarenta e oito.
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1: Prazer em ouvir música e em estar em sua companhia também, em levar música boa pra você e do outro lado. Obrigado pela audiência. Vamos juntos em mais uma noite aqui de terça-feira, hoje, 12 de maio. Clássicos da original tem Eric Clapton, Tears in Heaven.

Love Deliverers, Paul McCartney. Fechando a primeira hora de clássicos, ainda eu, Bosco, Nirvana e também Eric Clapton, Tears in Heaven. Tem agora Pense Nisso, na voz de Paulo Vaz.

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